Bastolho e não vender pro Dedé. Aí, Napoleão, alguém desistiu da operação? Ou simplesmente perceberam que o problema era maior do que imaginavam? Aí o Arthur lembra disso, né? Porque a Raquel Landim noticia que BTG deve desistir da compra do Digimais. O mesmo BTG queria comprar o Master não quis, depois deu o PF. É só um padrão, é só coincidência, óbvio, né? Aí o Arthur fala, ó, Kit Brasil, o BTG quer comprar, o negócio não sai, depois vem a PF. Virou procedimento padrão no Brasil. BTG diz acompanhar a situação do Digimais após a operação da PF e que avaliará oportunidade de compra. As oportunidades sempre batem a porta do Dedé. E nunca perde uma, né? É incrível, velho. Incrível! A única oportunidade que o André Esteves perdeu foi de me contratar, viu? Mas que ainda está na mesa, Dedé. Dedé. Dedé. Dedé, Dedé, meu amigo Dedé. Me contrate para cuidar da operação do BTG na Austrália. Para continuar do jeito que tá. Sem nada, né? Sem operação. Aí, essa nota é boa. Essa é boa. Essa aqui é, começa um tapa na cara junto com as questões da Americanas que vem na sequência, para você entender que você vive uma farsa. A sua vida é uma farsa. Tudo é uma farsa. Não é que não tenha corrupção no Brasil, não é que o caso do Márcio é um escândalo, mas é um teatro. Você vai entender. Isso eu queria ter comentado ontem, não deu tempo. Digimais e Master são produtos de um sistema a serviço da fraude. Malu Gaspar. Os agentes da PF baixaram nesta semana endereços ligados a Digimais, Banco de Macedo, que estava prestes a ser comprado pelo BTG. A apuração da PF do Ministério Público revela que a instituição seguia a cartilha criminosa do Banco Master. Qual cartilha? Vendia CDBs aos investidores, prometendo rendimentos bem acima do mercado, e fraudava o balanço inflando o valor de fundos a partir de avaliações fajutas. Não foi exatamente isso que aconteceu no Banco Master? Ela está falando, né? Você entende que o Banco Master não é um caso? É o padrão? E outros bancos também operaram nessa linha, né? Esse comportamento meio de cowboy fora da lei, na navalha, né? Ora tá na zona cinza, né? Gente, você acha que só tem um Vorkaro no Brasil? Você acha que só tem um empresário nesse Brasil que tem uma relação muito estranha com a classe política? Você acha que é um empresário? Só um? Só um empresário mantém relação com outros poderes que não vale a pena estar para não ser preso? Eu acho que é só um também. É só o Vorkaro. Só o Vorkaro é o miserável. Não temos mais Vorkaros pelo país. O material mostra também que o banco forjava a venda desses fundos à holding do Bispo, montando operações com vencimento lá em 2032, que dificilmente seriam concretizadas, mas eram registradas imediatamente nas demonstrações contábeis. Quando a auditoria, pretensamente independente, declarou

realizadas, mas eram registradas imediatamente das demonstrações contábeis. Quando a auditoria, pretensamente independente, declarou que não era possível aferir a veracidade dos créditos, o banco simplesmente a trocou por outra. Isso aqui não foi muito similar ao caso das Americanas? A crise das auditorias, que teve na época um levante contra a KPMG e tantas outras? Similar, né, ao caso das Americanas? Só num dos fundos se constatou fraude de 670 milhões em um. E já se sabe que há créditos podres em vários outros. Em 2025, a auditoria dispensada registrou em seu relatório não ter conseguido verificar fundos cujo valor total no balanço era de 4 bilhões. Não conseguiu, porque o banco não forneceu nenhum documento para ser conferido. Calcula-se que deva chegar a 7 bilhões o rombo do Digimais. 15% do Master. E esse rombo vai ser no FGC, igual foi no Master, porque foi CDB, né? Pergunta pra Constantino se ele sabe quem ajudou a vender também esses CBDs. Eu tô te mandando perguntar porque tu já sabe, né? A resposta. Já que eu citei o nome do Constantino. Tu viu o Constantino reclamar disso daqui? Pede pro Constantino reclamar de quem tava vendendo CDB desse banco. Ele vai defender. Hoje, quando se pergunta no mercado sobre o Banco do Bispo, a resposta dos Faria Limers é parecida com a que se dava sobre o Master antes de toda a sujeira do Paquito vir à tona. Todo mundo sabia que era uma roubada, mas todo mundo seguia socando o CDB. Tanto assim que no final de 2025, quando os controladores precisaram contratar um novo CEO, acabaram fechando com Aldemir Bendini. Você lembra do Benigni? Se não lembra, Malu Gaspar vai te lembrar. Pra quem não liga o nome à pessoa, trata-se do ex-presidente do Banco do Brasil, que Dilma colocou na Petrobras quando a Lava Jato levou à queda de toda a diretoria da Petrolina em 2015. Benigni acabou preso e condenado a 7 anos e 9 meses por corrupção passiva. Executivos do Odebrecht disseram e comprovaram, em delação premiada, ter pagado 3 milhões de reais a Bendini para liberar o empréstimo quando estava no comando do Banco do Brasil. Vocês acham que só existe um Vorcaro nesse país? Que o Vorcaro inventou a roda. Apesar de tudo isso, em dezembro de 2025, o Banco Central aprovou sua nomeação para comandar o Digimais. Tá ali o Banco Central Independente. Gostou do Banco Central Independente? Foi aprovado no governo Bolsonaro, viu? O governo Bolsonaro foi sequestrado em 2017, na entrevista da Mariana Godoy. Porque no dia seguinte dessa entrevista, foi no mesmo dia, a equipe econômica de Bolsonaro publicou uma carta que um dos pontos era a independência do Banco Central. Tá ali, ó. Se for se mover pro escândalo da imprensa, ó, Flávio corre o risco de repetir com Daniela Marques o que Bolsonaro acabou fazendo após a pergunta do tripé macroeconômico. Tem que dar ataque na história, né? Por mais triste que possa ser. Afinal, a condenação havia sido anulada em 2019 pelo Supremo, né? E o Banco Central Independente não ia ficar atrás do Supremo. No caso de Bendini, a nulidade. Porque o Supremo viu nulidade, né? Encontrada por Gilmar Mendes, Lewandowski e Carmen Lúcia na segunda turma, que hoje é a do Mendonça, foi o fato de tanto ele quanto os delatores, réus no processo, terem recebido o mesmo prazo para apresentar suas alegações finais na primeira instância. Atenção! Atenção! Não é que Bendini não tenha ficado sabendo do que disseram os delatores, ou que ele não tenha tido a chance ou tempo para se defender. Não foi isso que aconteceu. E sim que na fase final do processo, todos os réus tiveram de apresentar suas defesas no mesmo prazo. Todo mundo teve o mesmo prazo. E qual o problema disso? Não sei, eu não sou um democrata. Eu não estudei direito no IDB do Gilmar Mendes, então não sei, né? Qualquer pessoa normal não sabe essa resposta, só sendo iluminado para entender. Talvez não tenha justificativa, né? Registre-se a favor de Bendini que ele não foi alvo da operação do Digimais, mas é significativo que só tenha conseguido voltar ao mercado e se tornar CEO de um banco que se revela uma fábrica de fraudes. Já tem dois nomes que foram chamados para trabalhar no Digimais, né? Nomes de pessoas que passaram pela máquina pública. Aí eu volto a te perguntar: tu acha que uma pessoa que é da Faria Lima e que vai voltar para Faria Lima depois que acabar o seu mandato, seja como ministro da Fazenda, presidente do Banco Central ou qualquer outra coisa, tu acha que essa pessoa
vai trabalhar

0: em prol do Brasil ou em prol da Faria Lima? Porque, gente, essas pessoas, elas são ricas. Elas ganham muito dinheiro. Muito dinheiro. Elas não ganham 50 mil reais. 50 mil reais não paga a vida dessas pessoas. Elas vão para a máquina pública para adquirir conhecimento. Sabe aquele vídeo de Tebilu? Busquem conhecimento. Conhecimento. E curiosamente, quando essas pessoas saem da máquina pública, fazendo vários amigos, entendendo como a máquina pública funciona, elas voltam para o mercado financeiro para ganhar muito dinheiro. Muito. Mas muito mais do que elas ganhavam. Aí são milhões por ano. Todos são alguns milhões. Você acha que alguém que ganha mais de 100 mil reais abre mão da própria questão financeira para ganhar um saláriozinho de porcaria? Porque não compensa. Eles vão perder dinheiro. Pra se mudar pra Brasília, tem que ficar respondendo aí processo, né? Ladainha, sendo atacado a troco de nada. Esse é o Brasil. Esse é o Brasil. Não viu lá o cara do Itaú agora falando que tem que aumentar a Selic? Aí tu fala, quem é esse cara do Itaú falando que tem que aumentar a Selic? Não, ele só era diretor do banco do Banco Central que cuidava da parte de renda fixa. Aí tu tá com o negócio da renda fixa do Itaú. Confia que é tudo técnico. O país foi sequestrado desde o período do Império. Foi sequestrado. Tiveram duas figuras. De verdade, eu consigo ver duas figuras que conseguiram romper um pouco com essa hegemonia. De verdade. Bolsonaro e o Getúlio Vargas. Nenhum dos dois conseguiu romper por completo, mas conseguiu. Isso não faz Getúlio Vargas uma boa pessoa. Não é porque você rompeu com essa hegemonia que você rompeu pro lado certo, mas conseguiu romper. Tinha isso daí. Você tá governando no Brasil, de braçada. Tá aí, e aí Lula? Como é que vai ser o Lula 4 aí? Quem que a gente vai enfiar aí no Banco Central? Tem o nome aqui pra você, viu? Mas enfim, né? Conseguiu voltar ao mercado se nasceu de um banco que se revela uma fábrica de fraudes, graças a uma brecha inventada por sua defesa e encampada pelo Supremo. A esta altura, ninguém ignora o acordão que esse aqui detonou no Brasil, em especial no Supremo, para cancelar o máximo de condenações impostas a corruptos, fraudadores e vários tipos de criminosos do colarinho branco nos últimos anos. Também não é segredo o esforço de alguns ministros para enterrar a investigação e proteger colegas enrolados com o Master. O caso diz demais, porém, fornece um quadro completo e acabado do tamanho do estrago que esse garantismo oportunista vem causando, ao colocar a serviço da fraude um sistema que deveria trabalhar para fortalecer a justiça e a democracia. Chegando quase nos finalmente, Beto Sucupira, filho do Lema e mais algumas pessoas são alvo da PF, que apura fraude de 54 bilhões de reais da Americanas. Curiosamente, o Estadão deu a notícia e não falou dos bancos na manchete. O mesmo Itaú que recebeu aporte de pessoas dos bancos que foram alvo, que aportaram 15 milhões cada um desses três bancos no Itaú, não apareceram. Eu não sei. Deve ser coincidência. O Itaú escondendo o nome dos seus donos? Aí o Zé Disseu fala assim, ó. Jornal Nacional ontem, vergonhosamente, ocultou o nome de Beto Sucupira e Paulo Alberto Lema na reportagem sobre fatos americanos, um fiasco, um descaso com fatos e um desrespeito à cidadania e obrigação imposta de informar os fatos, não escondê-los. Pois é, o Estadão esqueceu dos bancos, é. O Estadão esqueceu dos bancos e a Globo esqueceu do Lema e do filho do Lema e do Sucupira. É uma coincidência. Uma prova que não são as big techs que precisam de regulação. Eu tô fechado com vocês, Zé. Nesse ponto aí, a gente podia fechar a Globo. Eu, por mim, dava a Globo na mão da MST. Não pra continuar como TV, mas pra virar uma fazendona. Mandava lá a turma invadir e pegar lá tudo pra eles. Aí você vê ali, né? Mais uma nota que também não dá de tech nem o nome dos bancos. E Arthur faz um comentário sobre os números. O rombo no FGC do Master, né, que se fala lá do CDB, 50 bi. A Americana foi de 54. Ou seja, 54 bi é um Master, ainda sobra 4 bi de troco. Será que esse caso vai ter o mesmo destaque do Banco Master. Tá certo que o Paquito tinha um sicário, né? Que é um negócio que não é muito normal, né? Você tem um sicário, aquelas festas badaladas. Mas em termos de valor, né? Que então, o maior criminoso, o maior crime da história. Rapaz, sei não, viu? Tem uma galera aí também que aprontou, viu? Tu entende que eu digo que pra tu que é um teatro, uma farsa? Tu entende que esse destaque que estão dando ao Paquito é porque calhou que uma conjunção de fatores que se uniram ao mesmo tempo, acharam que dava pra fazer uma movimentação política e tudo mais, estão dando uma reorganizada no Brasil como um todo, mas os bancos que participaram dessa confusão aqui da Americanas, esses aí estão quietinhos. Porque esses realmente mandam e desmandam no Brasil. Esse é o teatro. O caso do Paquito é real. Esse também. Mas esse aqui não. Nem se fala mais. Nem se fala mais, ninguém liga. Quando esse caso aqui começou, tu viu a turma. Isso não é pirraça, não. É falando sério mesmo. A turma do Novo não deu atenção pra isso daqui. Tu pode achar que é pirraça minha. Tu viu o Doutor Dallagnol falando, Doutor Dallagnol falando sobre esse caso envolvendo o Lema? Eles podem continuar achando que é a pirraça minha. Vai chegar, como sempre, o dia que você fala, rapaz, aquele menino não tava com birra, velho. Ele tava, eu achei que ele era louco. Não é que o tempo deu razão pra ele? Um terço da dívida na Americanas é com bancos públicos. Governo age pra reduzir perdas. Mas só lá os títulos, né, da Previdência que a turma do Banco Master compõe. Isso aqui é de boa. Isso aqui a gente pode tomar. Isso a gente pode tomar. É o da Americanas, né? O do Master é ruim. Esse aqui é bom. Aí tá ali, né? Os nomes que o Estadão não quis dar destaque. Podia citar pelo menos as instituições, né? Alexandre Abdo, executivo do Santander. André Almeida, também do Santander. Sucupira, controlador da Americanas. Carlos Henrique Vilela Pedras, executivo do Bradesco. Ah, Eduardo Sagioro, ex-integrante do Conselho da Americanas. Gustavo Balaciano, executivo do Itaú. José Rude, executivo do Itaú. Então temos aqui, né, três bancos: Santander, Bradesco e Itaú. Curiosamente, os bancos que cada um aportou 15 milha. 15 milha. Será que milha para banqueiro é milhão, né? Milha com certeza é milhão. 15 conto é ficar na dúvida. Você fala pro banqueiro 15 conto, ele fica com dúvida. Se é 15 milhões ou 15 bilhões, né? Que coisa, viu, rapaz? Que coisa. Que coisa. Manhã agitada na Faria Lima. Aí o Marcelo traz outra componente pra esse caso que me faz pensar se ele não é pior até do que o do Master. O Lema é o inimigo 01 da educação no Brasil. Lula é amigo de longa data do Lema. A Fundação Lema possui um longo histórico de influência e parcerias com o MEC. Isso inclui fornecimento de consultorias, formação de gestores e elaboração de estudos que orientam políticas públicas. Um dos marcos mais recentes e debatidos dessa atuação ocorreu no âmbito da conectividade escolar, a parceria MegaEdu. Em 2023, o MEC firmou um termo de cooperação com o MegaEdu, uma organização do terceiro setor associada e apoiada pela Fundação Lema. Aqui só colocou um comentário só para relembrar, né, do vínculo que essa pessoa tem com a educação brasileira, que é esse horror que vocês conhecem muito bem. E aí, terminando, essa é a nossa deixa final. Gratidão. Luana Piovani assinou um contrato de R$300 mil com o sindicato do Banco Central para criticar a PEC da autonomia financeira. Porque essa autonomia financeira pode impactar o salário dos funcionários lá do Banco Central. Ele vai dar uma autonomia completa. Aí a Faria Lima vai tomar conta do banco. Pra tu ver, né? Preocupação com o Brasil? Zero. Zero. Zero. A gente começa a segunda-feira com um choque de realidade. Você fala assim, meu Deus do céu. Pô, esse é o Brasil. É o Brasil que as pessoas não sabem de política. Quem ganha salário mínimo não consegue mais comer. Onde o judiciário vai passar por cima do TSE. Onde a galera que mama dinheiro público faz corpo mole para eleger um único cara que incomoda esse regime. Onde os tais aliados perseguem pessoas, censuram pessoas e fazem pouco de exilados. E a Faria Lima, como sempre, tá aí. Sempre com Tem, se ela não bota o pé na canoa, ela quer afundar o teu barco. Esse é o Brasil. Seja bem-vindo. O Brasil não é para amadores, nem para profissionais, nem para... O Brasil é pro Dedé. É pro Dedé e pros irmãos Batista. Se tu não tá no nível do André Esteves e dos irmãos Batista, tu vai passar perrengue no Brasil. Tem que ser genial para lidar com essa nação, viu? Agora, imagina, depois de tudo o que eu tô te comentando aqui, imagina que eu sou uma pessoa que, obviamente, por estar aqui dando minha cara tapa, estar na frente do vídeo, tem que ser minimamente comedido, e eu já me passo. Agora imagina o que passa na minha cabeça sobre toda essa situação, junto com as informações extras. Imagina se eu pudesse falar tudo o que eu penso sem o risco de ser preso. Ai... É doloroso, viu, acompanhar o Brasil às vezes. Tem hora que acompanhar o Brasil me dá uma tristeza. É assim, é uma tristeza. Não tem outras palavras pra vocês. É uma tristeza profunda. Eu estou triste. Sabe que assim, triste mesmo, assim, de sentir meu dia ruim? É porque eu venho aqui, eu tenho um trato, né, comigo mesmo. De quando eu aperto o botão aqui, que começa a gravar no teclado, eu não posso ser a pessoa triste. Eu posso até me revoltar, não posso ser. Mas eu termino aqui, eu vou jantar, eu vou ficar pensando, falo, não é possível, velho. Aí eu vou falar com minha mãe, né? Aí com minha mãe no telefone, óbvio que eu falo muito mais coisa. Eu falo, meu Deus do céu. É o Brasil. Assim, nós precisamos eleger o Flávio a todo custo. A todo custo. A todo custo. A todo custo. Pelo verdadeiro bem desta nação. Vou mandar esses vídeos lá do início e o vídeo lá da CNN no Telegram. Tá o link tá aqui na descrição, se tu quiser mandar pra alguém. Abrace essa campanha. Estimule que as pessoas comecem a comentar sobre o estado das coisas. Isso é importante. Isso tá, eu tô sentindo uma panela de pressão e vai explodir, sabe? Que... Esse caldo tá muito quente. A galera tá se enxergando nesses vídeos. Isso vai dar bom, vai pro Flávio. E é isso, né? Se gosta do meu trabalhinho, quiser dar um pouco mais, pode ser um membro do canal. Tem um botão de valeu, tem um Patreon na descrição e tem um Atlas Brasileiro, kimpen.com/br. No mais, vejo vocês amanhã. Tamo juntos. Falou, meus amigos. Fui!
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2: CCP FM informa a hora certa.
3: 9:20.

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Havia um rei que, apesar de ser muito rico, tinha fama de ser um grande doador, desapegado de sua riqueza. De uma forma bastante estranha, quanto mais ele doava ao seu povo auxiliando, mais os cofres do seu fabuloso palácio se enchiam. Um dia, um sábio que estava passando por muitas dificuldades procurou o rei. Ele queria descobrir qual era o segredo daquele monarca. Na condição de um famoso sábio, ele pensava e não conseguia entender como é que aquele rei, na sua simplicidade, vivia rodeado de luxo e riqueza, sem se apegar e sem se contaminar com tantas coisas materiais. Afinal, ele, como sábio, havia renunciado a todos os bens da terra, vivia meditando e estudando e, contudo, se reconhecia com muitas dificuldades na alma. Sentia-se em tormenta, e o rei era virtuoso e amado por todos. Ao chegar em frente ao rei, perguntou-lhe qual era o segredo de viver daquela forma. E o rei então prontamente lhe respondeu: "Acenda, meu caro sábio, uma lamparina e passe por todas as dependências do meu palácio e você vai descobrir qual é o meu segredo. Porém, há uma condição. Se você deixar a chama da lamparina se apagar, cairá morto no mesmo instante." O sábio então pegou uma lamparina e acendeu, e começou a visitar todas as salas do palácio. 2 horas depois, voltou à presença do rei, que lhe perguntou: "Você conseguiu ver todas as minhas riquezas?" O sábio, que ainda estava tremendo da experiência, porque temia perder a vida se a chama apagasse, respondeu: "Majestade, eu não vi absolutamente nada. Estava tão preocupado em manter acesa a chama da lamparina que só fui passando pelas salas e não notei nada." Com o olhar cheio de misericórdia, o rei então contou o seu segredo: "Pois é assim que eu vivo. Tenho toda a minha atenção voltada para manter acesa a chama da minha alma, que embora tenha tantas riquezas, elas não me afetam." Ei, a Bíblia diz:

que embora tenha tantas riquezas, elas não me afetam. Ei, a Bíblia diz, cuidado, fiquem de sobreaviso contra todo tipo de ganância. A vida de um homem não consiste na quantidade de seus bens. Em cima disso, Jesus um dia contou uma parábola, dizendo que a terra de certo homem rico produziu muitos bens. Ele pensou consigo mesmo, o que vou fazer? Não tenho onde armazenar minha colheita. Então disse, já sei o que vou fazer. Vou derrubar os meus celeiros e construir outros maiores. E ali guardarei toda a minha safra e todos os meus bens. E direi a mim mesmo, você tem grande quantidade de bens armazenados para muitos anos. Descanse, coma, beba e alegre-se. Contudo, Deus lhe disse, insensato, esta mesma noite a sua vida lhe será exigida. Então quem ficará com o que você preparou? Assim acontece com quem guarda para si riquezas, mas não é rico para com Deus. Esta parábola pode ser lida no Evangelho segundo Lucas capítulo 12, a partir do verso 15 até o 21. Jesus não estava dizendo que ter dinheiro é pecado. Ele quis mostrar que aquele homem estava preocupado somente com as coisas da terra e desprezou a verdadeira riqueza, que é a vida com Deus. A Bíblia ainda diz, porém os que querem ficar ricos caem em pecado ao serem tentados e ficam presos na armadilha de muitos desejos tolos que fazem mal e levam as pessoas a se afundarem na desgraça e na destruição. Pois o amor ao dinheiro é uma fonte de todos os tipos de males. E algumas pessoas, por quererem tanto ter dinheiro, se desviaram da fé e encheram a sua vida de sofrimentos. Primeira carta de Timóteo, capítulo 6, versos 9 e 10.

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0: CCP-FM informa a hora certa.
1: 10 horas.
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3: Terça-feira, 30 de junho de 2026, está entrando no ar mais uma edição do nosso Repórter Destaque. Eu sou Kleber Salles e a partir de agora você vai ficar por dentro dos principais fatos do Brasil e do mundo. O Brasil bateu recorde na movimentação de passageiros em voos domésticos nos primeiros 5 meses de 2026. Segundo dados da ANAC, mais de 42 milhões de pessoas viajaram pelo país entre janeiro e maio, alta de 6% em relação ao mesmo período do ano passado. Somente em maio foram registrados 8,3 milhões de embarques, o maior volume para o mês desde o início da série histórica em 2000. O crescimento também apareceu nos voos internacionais. No acumulado do ano, 12,8 milhões de passageiros passaram pelos aeroportos brasileiros em viagens para o exterior, avanço de 10% na comparação com 2025. Para o Ministério do Turismo, os números refletem o fortalecimento do setor e o aumento da procura por viagens dentro e fora do país. Eu sou Kleber Salles e volto daqui a pouco com mais informações no seu rádio. Fique ligado.
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1: A vacinação contra a poliomielite terá uma mudança importante a partir de agosto. O SUS voltará a oferecer duas doses de reforço

0: para crianças, mas agora utilizando apenas a vacina injetável. Com isso, o esquema passa a ter 5 aplicações, 3 doses aos 2, 4 e 6 meses de idade, além de reforços aos 15 meses e aos 4 anos. A tradicional vacina oral, conhecida como gotinha, deixa de ser utilizada. Segundo o Ministério da Saúde, a mudança aumenta a segurança da imunização, já que a vacina injetável utiliza vírus inativado. Especialistas lembram que as doses de reforço são importantes para manter a proteção elevada ao longo da infância. A orientação é que pais e responsáveis procurem uma unidade de saúde para verificar se a carteira de vacinação das crianças está em dia. Eu sou Kleber Salles e volto daqui a pouco com novas informações para você nesta terça-feira. Fique ligado.
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0: PFM informa a hora certa.
1: 10:20.
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3: O inverno começou no Hemisfério Sul com uma característica diferente neste ano. Segundo meteorologistas, a atuação do fenômeno El Niño deve reduzir a frequência das ondas de frio intenso no Brasil nos próximos meses. Isso não significa ausência de frio, mas períodos mais curtos de temperaturas baixas. A previsão também indica aumento das chuvas na região sul e maior risco de estiagem em áreas do norte e do nordeste. Especialistas alertam ainda para a possibilidade de veranicos, aqueles períodos de calor e tempo seco que costumam ocorrer durante o inverno, principalmente em regiões do centro-oeste e sudeste. As projeções indicam que o El Niño poderá ganhar força até o início de 2027, o que levou o governo federal a iniciar ações de monitoramento e preparação para possíveis impactos climáticos. Termina aqui mais uma edição do Repórter Destaque desta terça-feira. Com a apresentação e a produção de Kleber Salles, o nosso informativo volta amanhã com mais notícias do Brasil e do mundo para você. Um grande abraço e até lá.
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2: Nesta edição do Doutor Ajuda, vamos saber mais.

0: todo o peso do corpo passa sobre ele. Quando ocorre uma sobrecarga na articulação, aumentam as chances de aparecer lesões na cartilagem e, consequentemente, desenvolver artrose. Terceiro, artropatias inflamatórias, sendo a artrite reumatoide a mais importante. Trata-se de um processo inflamatório que causa uma destruição articular progressiva. Quarto, lesões prévias ou doenças no quadril quando criança. A presença de fraturas ou lesões prévias da cartilagem, assim como doenças do quadril na fase infantil ou na adolescência, aumentam a chance de desenvolver artrose do quadril. E quinto, o envelhecimento da população. Quanto maior o tempo de vida, maior o uso da articulação e, consequentemente, maior a chance de ter artrose. Caso tenha dúvidas, procure um ortopedista especialista em quadril.
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3: CCP FM informa a hora certa.
4: 10h50.

Bonsamy, todos nós exercemos alguma forma de liderança. Ser líder é um dom, não é mesmo? Saber mandar e ser respeitado pelos subordinados requer competência. E como? Você já parou para pensar no dilema do chefe? Já se colocou no lugar de quem precisa coordenar um departamento? A posição de chefia é muito criticada, não é mesmo? Se é amigável, é demagogo. Se é retraído, é mascarado. Se tudo anda bem, não faz falta. Se tudo anda mal, ele não funciona. Se o chefe trabalha em equipe, não tem ideias próprias. Se não trabalha em equipe, não confia em ninguém. Se o chefe delega poderes, não quer nada com o trabalho. Se centraliza tudo em si, não quer dar chance a ninguém. Sempre é tempo de compreender as dificuldades dos outros. No livro de Deuteronômio 1, verso 15, Moisés diz: por isso peguei os líderes de cada tribo, homens sábios e competentes, e os coloquei como seus chefes. Alguns eram responsáveis por 1.000 homens, outros por 100, outros por 50 e outros por 10. Além desses, escolhi também outras autoridades para cada tribo. Ouviu? Que o Senhor nos dê a sua bênção.

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Havia um rei que, apesar de ser muito rico, tinha fama de ser um grande doador, desapegado de sua riqueza. De uma forma bastante estranha, quanto mais ele doava ao seu povo auxiliando, mais os cofres do seu fabuloso palácio se enchiam. Um dia, um sábio que estava passando por muitas dificuldades procurou o rei. Ele queria descobrir qual era o segredo daquele monarca. Na condição de um famoso sábio, ele pensava e não conseguia entender como é que aquele rei, na sua simplicidade, vivia rodeado de luxo e riqueza, sem se apegar e sem se contaminar com tantas coisas materiais. Afinal, ele, como sábio, havia renunciado a todos os bens da terra, vivia meditando e estudando e, contudo, se reconhecia com muitas dificuldades na alma. Sentia-se em tormenta, e o rei era virtuoso e amado por todos. Ao chegar em frente ao rei, perguntou-lhe qual era o segredo de viver daquela forma, e o rei então prontamente lhe respondeu: "Acenda, meu caro sábio, uma lamparina e passe por todas as dependências do meu palácio e você vai descobrir qual é o meu segredo. Porém, há uma condição. Se você deixar a chama da lamparina se apagar, cairá morto no mesmo instante." O sábio então pegou uma lamparina e acendeu, e começou a visitar todas as salas do palácio. 2 horas depois, voltou à presença do rei, que lhe perguntou: "Você conseguiu ver todas as minhas riquezas?" O sábio, que ainda estava tremendo da experiência, porque temia perder a vida se a chama apagasse, respondeu: "Majestade, eu não vi absolutamente nada. Estava tão preocupado em manter acesa a chama da lamparina que só fui passando pelas salas e não notei nada." Com o olhar cheio de misericórdia, o rei então contou o seu segredo: "Pois é assim que eu vivo. Tenho toda a minha atenção voltada para manter acesa a chama da minha alma, que, embora tenha tantas riquezas,

Ele pensou consigo mesmo: o que vou fazer? Não tenho onde armazenar minha colheita. Então disse: já sei o que vou fazer. Vou derrubar os meus celeiros e construir outros maiores. E ali guardarei toda a minha safra e todos os meus bens. E direi a mim mesmo: você tem grande quantidade de bens armazenados para muitos anos. Descanse, coma, beba e alegre-se. Contudo, Deus lhe disse: insensato, esta mesma noite a sua vida lhe será exigida. Então quem ficará com o que você preparou? Assim acontece com quem guarda para si riquezas, mas não é rico para com Deus. Esta parábola pode ser lida no Evangelho segundo Lucas, capítulo 12, a partir do verso 15 até o 21. Jesus não estava dizendo que ter dinheiro é pecado. Ele quis mostrar que aquele homem estava preocupado somente com as coisas da terra e desprezou a verdadeira riqueza, que é a vida com Deus. A Bíblia ainda diz: porém, os que querem ficar ricos caem em pecado ao serem tentados e ficam presos na armadilha de muitos desejos tolos que fazem mal e levam as pessoas a se afundarem na desgraça e na destruição. Pois o amor ao dinheiro é uma fonte de todos os tipos de males. E algumas pessoas, por quererem tanto ter dinheiro, se desviaram da fé e encheram a sua vida de sofrimentos. Primeira carta de Timóteo, capítulo 6, versos 9 e 10.

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1: Meia-noite.
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Se o seu coração estiver pesado, lembre-se do que eu disse naquela noite.

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filha, considera e inclina os ouvidos, esquece o teu povo e a casa do teu pai. Então o rei se afeiçoará à tua formosura, pois ele é o teu senhor. Adora-o.

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Bom dia para você que nos ouve. Agora no Rio de Janeiro, são 8 horas e 8 minutos. Está entrando no ar o meu, seu, nosso programa devocional, o meu programa, o seu programa, o nosso programa de todas as manhãs, todos os dias, de segunda a sexta-feira. Eu e você temos um encontro marcado aqui por esta rádio, através deste programa que tem edificado vidas. Tem edificado a minha vida e certamente vai edificar a tua vida também. E é com grande alegria que nós vamos adentrando a sua casa através das ondas desta emissora, seja via web, seja via FM. Vamos que vamos, a partir de agora até as 10 da manhã, ou quase isso, com este nosso programa, né? Eu quero crer que você teve uma noite abençoada e que também já esteja tendo aí um dia abençoado na presença do Senhor. Então, por isso, nós estamos felizes, estamos aqui, não é? Bom, temperatura agora no Rio de Janeiro, 24 graus, ou melhor, em Gonça City, né? Temperatura em Gonça City, 24 graus. E no Rio de Janeiro, nós estamos aí com a temperatura de 25 graus, ok? Então tá, mas ó, não se alegra não, né? Aliás, não fica triste não, porque já já vai cair mais. Tá chegando uma outra frente fria aí pra alegrar o coração daqueles que são amantes do tempo frio, né? Então tá, minha gente, vamos que vamos, sem mais delongas. Vamos estar fazendo aqui a nossa oração de abertura. Vamos então falar, vamos falar com Deus. Soberano Deus e eterno Pai, em nome do seu Filho, nós te agradecemos por esta grande oportunidade, por esta manhã maravilhosa, por ter nos devolvido a vida. Obrigado pela família, obrigado Deus por cada ouvinte, cada pessoa que nos ouve. Obrigado, Senhor. Obrigado. Que nessa manhã, Espírito Santo de Deus, haja um derramar sobre nossas vidas, nos orientando, nos dando direção, nos mostrando, nos ajudando, porque nós precisamos, Senhor. Nós carecemos da Tua ajuda, da Tua luz, da Tua graça, da Tua misericórdia. Agora, Pai, toma o nosso dia em Tuas mãos. Tudo, meu Deus, que nós falarmos ou fizermos aqui, seja para a Tua honra, seja para a Tua glória. Em nome do Teu Filho, amém, amém e amém. Graças a Deus. Muito bem, meu querido e meu amado irmão, minha querida e minha amada irmã. Hoje nós não tivemos, né, o nosso Jornal da Manhã, né? O motivo, né? Vocês já devem saber, alguns que moram próximos, sabem que nós tivemos um problema com internet, de novo, né? Na verdade, tá desde ontem. Aliás, nós só entramos agora porque nós vimos que parece que ficou estabilizada, né, a nossa internet. Aí a gente decidiu entrar, porque você entrar com um programa e de repente ficar indo e voltando. Não para o FM, né? O FM tranquilo. Agora para a web, ter caindo, você está ouvindo, caindo, é muito, muito chato, né? Então a gente decidiu fazer, mas se sumir aí, vocês sabem que quem está ouvindo na internet, né? Vocês sabem que é problema aí de intermitência na internet. Começou ontem, depois normalizou e tal. E hoje, madrugada, quando nós íamos, né, trabalhar aqui com o Jornal da Manhã, montar o jornal, a gente viu que não tinha internet, enfim. Então é isso, tá certo? O nosso versículo do dia tá aqui, olha. Agora, porém, declara o Senhor, voltem-se para mim de todo o coração, com jejum, lamento e pranto. Joel 2:12. Às vezes eu fico me pensando como, o que é que é tão difícil as pessoas que estão ali no poder, e tô falando da igreja, tá, gente?
muitas vezes é tão difícil reconhecer os seus erros, né? Parece que a pessoa, à medida que a pessoa vai acumulando seus cargos, suas funções, enfim, elas vão se tornando dona, né? Donas de si, donas da verdade, enfim. Mas a palavra, ela não está falando aqui para a plebe, né? Está falando aqui para os reis, para todos, para o povo, para os juízes, né? Para os profetas, para todos. Agora, porém, declara o Senhor, volta-se para mim de todo o coração com jejum e lamento e pranto. Olha, e ainda que nós tivéssemos a plena convicção de que está tudo certo, que nós estamos fazendo tudo certo, né? Deus está falando com o povo. E é necessário que todo o povo de Deus, né? Chore mesmo, dobre o seu joelho mesmo, né? Peça perdão ao Senhor, peça para Deus lembrar, Senhor, me lembra aonde foi que eu caí, para que eu tenha a oportunidade de buscar o conserto diante de Ti, né? E esse é o conselho de hoje, no nosso versículo do dia. Agora, porém, declara o Senhor, voltem para mim de todo o coração com jejum, lamento e pranto. Joel 2:12. Deus está chamando. E sabe por que que Deus está chamando? Porque os dias são maus e a vinda do Senhor nunca esteve tão próxima como está agora. E eu tô, por isso que eu disse que é para a igreja, porque é para aqueles que acreditam, para aqueles que esperam, para aqueles que creem no Senhor, para aqueles que sabem, creem, esperam que um dia Ele vai voltar para resgatar a sua igreja. Não é? Então tá. São 8:08 no Rio de Janeiro. Você está ouvindo o programa Devocional, o meu programa, o seu programa, o nosso programa de todas as manhãs, todos os dias de segunda a sexta-feira. Eu e você temos esse nosso encontro marcado aqui por esta rádio, através deste programa, que tem edificado vidas. Nosso telefone de contato é o 21 965 488 2214. Anota aí, 21 965 488 2214. Bom, vamos agora aqui algumas matérias, né? Vamos dar uma conferida aqui. Eu já vi uma aqui que só Jesus na causa, né? Mas é que negócio, a gente nunca sabe de verdade, né, o que Deus vai fazer. Porque Deus, quando quer fazer, né? Olha, não tem esse, tá? Deixa eu deixar bem claro uma coisa, que Deus, quando quer fazer, não tem esse e não tem essa que diga não, né? A matéria tá aqui, olha. Michele Bolsonaro deixa a presidência do PL mulher. Entenda o motivo. Aqui, olha. Michele Bolsonaro anunciou sua saída da presidência do PL mulher para se dedicar à família. O que motivou essa decisão? Na noite desta terça-feira, dia 30 de junho de 2026, Michele Bolsonaro anunciou sua saída da presidência do PL mulher. Uma decisão que vem em meio a tensões familiares e políticas. Em nota, ela revelou que pretende se dedicar integralmente aos cuidados da sua família. Parabéns, irmã Michele. Sábia decisão. Eu sabia que eu não ia me decepcionar com a senhora, né? Mas tá aqui, a matéria tá aqui, né? Matéria completa tá aqui, olha, a gente vai dar uma lida numa parte. A decisão da Michele, a saída da Michele Bolsonaro do PL Mulher, ocorre em um momento delicado, marcado por desentendimentos políticos com o pré-candidato à presidência, né, o seu enteado, né, o senador Flávio Bolsonaro. A ex-primeira-dama destacou que a sua decisão foi tomada após reflexões
com seu marido sobre a situação atual da família. Perfeito. O que eu disse aqui, marido tá preso, gente, né? Vamos deixar esse negócio de problemas familiares para depois. Primeiro a gente resolve aquilo, prioriza, né? Aquilo que Deus chamou. Aquilo que Deus chamou. Decisão muito nobre, pelo menos aparentemente, né? Se é essa realmente é a decisão da Michelle, da irmã Michelle, da dona Michelle, essa é uma decisão muito nobre, né? Bom, e aqui tá, eu tô escrevendo.

da irmã Michele, da dona Michele, essa é uma decisão muito nobre, né? Bom, e aqui tá escrito o que aconteceu. Em sua nota, Michele afirmou, na condição de presidente do Partido Liberal Mulher, venho por meio desta informar que, após muito refletir com o meu marido sobre o momento em que estamos vivendo em nossa família, reuni-me com o presidente do Partido Liberal na tarde de hoje e lhe comuniquei a minha decisão de deixar a presidência do PL Mulher para me dedicar integralmente aos cuidados para com o meu marido e minha filha. Essa declaração revela a prioridade que Michele está dando à sua família neste momento. Além disso, aliados próximos de Michele mencionaram que ela está considerando não disputar uma vaga no Senado, o que poderia ser uma mudança significativa em sua trajetória política. A decisão de se afastar do PL Mulher pode refletir uma reavaliação de suas ambições políticas em um foco maior em questões pessoais. Estão até falando aí que Michele disse, né? Não tô dizendo que ela disse, mas saiu ontem um post aí que eu vi, se não me engano, acho que foi no Facebook, né? Que ela disse que aceitaria aliança com Ciro. Bom, como é que ela vai aceitar aliança com Ciro se ela mesma, na época que o candidato lá, esqueci o nome, é um cearense lá que é do PL, é muito amigo do presidente Bolsonaro, parece que havia comentado alguma coisa sobre uma aliança de Ciro com Bolsonaro, e ela foi a primeira a pular e disse não, negativo, né? Ela foi contra, e depois até o deputado lá, né, veio se desculpar sobre, enfim, aquela coisa toda, André, né, o André, né? Não acredito que a Michele tenha feito aliança com o Ciro, mas política é sempre política, né? Política é sempre política e é um tabuleiro. A gente nunca sabe, né, quais são os... Nem sempre é o que a gente pensa, né? Mas enfim. Então tá aí, ó. É, a primeira dama tomando a decisão certa, né? Que é... Vamos vencer primeiro as eleições. Primeiro a gente vence as eleições. Se ela vai ser candidata ao Senado, tudo bem, né? Mas primeiro vamos ver, depois a gente lava essa roupinha suja aí, ou vocês lavam, acerta aí os ponteiros aí, né? Tudo é pelo bem do Brasil, pelo bem comum, pelo bem do próprio presidente da República, Bolsonaro, né? Pelo bem dele, tá certo? Então tá aí, né? A decisão da Michele Bolsonaro de deixar o partido PL. Provavelmente, eu acredito até que de repente ela vá até... ela deixou a presidência, ela não deixou o partido, não se desfiliou do partido, pelo menos eu acho que não, né? Né? Então vamos ver como é que vai ficar essa situação aí, porque a verdade é o seguinte, sendo ela candidata, sendo ela líder, né, do partido, da ala feminina do partido, com certeza aqueles, nem todo mundo do partido é a favor, né, desse ou daquele candidato. E o Flávio não vai ser uma exceção, embora tenha sido indicado pelo próprio Bolsonaro, vai ser uma exceção. Tem sim alguém ali, sempre tem, parece que a Damares, né, a ministra, a ex-ministra Damares, agora senadora Damares, parece que também não é a favor, diz que tem uma carta na manga contra o Flávio, não sei o quê. Vamos ver, será que realmente ela falou isso? Será que realmente é isso? Porque as pessoas também ficam aí cutucando, inventando o que tem de perfil falso aí na internet, com o nome de Bolsonaro, Bolsonaro 2006. Olha, gente, eu já perdi a conta de quantos perfis eu já desamiguei, né, no Facebook e já bloqueei, tá? Eu já perdi a conta, porque vem pra mim, assim, o convite, né? Você foi convidado para Bolsonaro, não sei o que, 2026, apoio a Bolsonaro, apoio a Michele, apoio a fulano, apoio não sei quem. Aí você tá vendo que é um candidato que você apoia, você vai lá e daqui a pouco você vai vendo que aqueles comentários, aquelas matérias que estão saindo ali, aqueles posts, é tudo, enfim, né? E aí depois fala, não, isso aqui tá só colhendo, né, catando, para ficar ali, né, postando aquelas coisas ali. Então,

eu me desliguei de um monte aí e bloqueei um monte, mas eu sei que existem ainda muitos aí, né, disfarçados de, com o nome até de direita, mas que na verdade são de esquerda, que estão ali tentando se infiltrar, né, para virar a cabeça para enfraquecer, né, enfraquecer. Ok, 8 horas e 17 minutos no Rio de Janeiro. Você está ouvindo o programa Devocional, o nosso programa de todas as manhãs. A gente vai para o nosso bloco musical e a gente volta já já. Você não saia daí.

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2: Muito bem, estamos de volta agora no Rio de Janeiro, são 8 horas e 30 minutos. Ouvindo aí, Bush Samuel, The Lord, I'd fight for you. É. Bom, tá aqui, ó. Tem uma matéria aqui bem interessante. Eu queria trazer pra vocês aqui. A gente fala às vezes sobre esse negócio de Covid. Ah, porque isso é teoria. Até hoje, né? A grande mídia, o governo em si, né, tenta esconder isso de todo mundo. Quando nós falávamos, olha, gente, cuidado, esse negócio de vacina e tal. A gente tentava alertar de todo jeito. Aí, até tentando, conversando com o irmão depois, eu não tentei fazer com que ele não tomasse a vacina, não, sabe? Porque eu nunca fiz isso, não. Eu falava sobre o que eu entendia, sobre o que eu compreendia, né? Sobre, né, enfim, essa questão das vacinas, mas eu nunca disse não tomem. Tanto é que aqui dentro da minha própria casa, minha esposa tomou, não todas, mas tomou acho que duas. Meu filho Samuel tomou também, meu filho José tomou uma só. Eu não tomei nenhuma, tá? Por quê? Porque eu pensava o seguinte: se eu disser para eles não tomarem e eles me obedecerem e não tomarem, aí depois essa Covid mata mesmo. Mas a vacina não cura e nem imuniza ninguém. Essa é a grande verdade. Quem morreu, morreu. E quem salvou, não salvou por causa da vacina. Não, não é isso. Prova disso é que muita gente teve e não morreu. Mas fica difícil da gente provar isso, né? Enfim, então tá aqui, olha. Documento do governo americano, a Tulsi Gabbard. Se você não sabe quem é a Tulsi Gabbard era uma ex-funcionária do governo americano, né? E ela se desligou do governo, né? Mas ela deixou um documento, né?

apenas traduzir aqui, porque eu traduzi para português, mas ele destraduziu. Interessante, né? Deixa eu ver se eu consigo traduzir aqui novamente. Olha, tá aqui, ó, 5 destaques da divulgação de documentos sobre Fauci, né? Anthony Fauci, tá? E Covid-19 por Tulsi Gabbard, direto do Manual do Estado Profundo. Sabe o que é o Estado Profundo? É aquilo que está lá nas profundezas do poder mundial. Não é deste ou daquele governo, mas é do poder que governa o mundo, certo? Que manda em tudo, que decide quem vive, quem morre, quem vai ser eleito, quem não vai. É desse estado que... Esse é o Estado Profundo, tá? E existe. Existe. Olha pra Bíblia, gente. Olha pra Bíblia. Olha, pouco antes de deixar seu cargo como funcionária dos Estados Unidos, diretora de Inteligência Nacional, em 19 de junho, Tulsi Gabbard divulgou uma série de documentos internos relacionados às origens da Covid-19, com um comunicado à imprensa intitulado Fauci financiou pesquisas de laboratório de Wuhan, né, lá na China, que desencadeou a Covid, tá? E não foi só ele, gente. O próprio Bill Gates está envolvido nisso. Porque o Bill Gates é o cara que comanda as vacinas. Ah, mas ele é do computador, do Windows. Ele está por trás de tudo isso também, tá? Ele está por trás de tudo isso também. O comunicado, que abrange quase 400 páginas com muitas redações, está hospedado no site do DNI. Contém informações sobre o suposto papel do ex-diretor do Instituto Nacional de Alergia e Doenças Infecciosas, NIAID, Dr. Anthony Fauci, né, na pandemia. Os Estados Unidos da América é financiamento de pesquisas do Instituto de Virologia de Wuhan. Avaliações da comunidade de inteligência e comunicações relacionadas. As alegações provocaram resistência de alguns meios de comunicação. É aquilo que eu sempre digo. Vai falar disso e já vem logo um ban. Ah, mas a ciência! Que ciência? A ciência é igual à justiça. Tá? Eles dão um nome de ciência para calar na boca das pessoas. E a justiça é a mesma coisa. Eles dão o nome de justiça para calar na boca das pessoas. Aí você fala para mim assim, mas não existe ciência? Existe. A ideia de ciência existe, né? A ideia. Mas eles utilizam isso para dizer, não, é a ciência que está dizendo. Ah, é a lei. É a lei. Mas é a lei. Quem é que faz a lei? E o que é uma descoberta científica? Senão um grupo de cientistas que entram em acordo, né? E aquilo ali passa a ser verdade absoluta. Percebeu? Não, então isso aqui, né? Vai ser a verdade agora, vai ser isso. Há mais de 100 anos já, descobriu-se que o átomo não era a menor partícula da matéria. Mas até hoje se diz que o átomo é a menor partícula da matéria. Se você disser isso, não, mas a ciência não diz isso, mas está provado que o átomo não é a menor partícula da matéria. A própria ciência diz, né? E eu não sei por que eles até hoje não fizeram aí um conserto, né? Pelo menos até há um tempo atrás aí, ainda se dizia que o átomo era a menor partícula da matéria. Mas enfim, é a ciência, não é? Olha, então essas alegações, essas afirmações aí, aqueles meios de comunicação lá, né, como cá e em qualquer lugar do mundo, eles vão sempre espernear. Até hoje fala de Covid, que não sei o que, que isso e que aquilo, né? E eles fazem um enredo, eles inventam uma mentira, né? E aquela, a ideia da mentira contada várias vezes,

ela acaba se tornando, é o que eles dizem, né? Acaba se tornando uma verdade na cabeça dos tolos, né? Na cabeça dos tolos, ela acaba se tornando uma verdade. Mas na cabeça de uma pessoa, de fato, esclarecida, de bom senso, de bem e do bem, jamais uma mentira contada muitas vezes vai se tornar uma verdade. A verdade nunca vai deixar de ser verdade. E a mentira também, né? E aqui continua. Aqui estão cinco destaques do documento sobre Covid-19 e o suposto papel desempenhado por Fauci, que não respondeu publicamente, mas já foi intimado pelo senador Rand Paul, do republicano do Kentucky, que atua como presidente do Comitê de Segurança Interna e Assuntos Governamentais do Senado. Né? Ou seja, há um

que voltaram. Ou seja, vão lá simplesmente, né? Porque a verdade é essa. Ah, é humanitária, não sei. Então, porque, então se está tendo um surto, já está descontrolado, por que não fica lá? Até se resolver, não. Vão lá,

0: não pra te condenar. Que não sei o que e que isso e aquilo. Não é? São 8 horas e 40 minutos no Rio de Janeiro. Você está ouvindo o programa Devocional, o meu programa, o seu programa, o nosso programa de todas as manhãs, todos os dias, de segunda a sexta, aqui pela 90.1 CCP FM e também pela internet aí. Ok? Lembrando que o nosso site CCP News foi descontinuado por motivo de contenção de despesa, né? E o site ibimpo.com também foi descontinuado, também por contenção de despesa, né? Mas porque nós nos desligamos da igreja, Igreja Batista Ministério Internacional Pó das Ovelhas, como era nós que mantínhamos o site, né, e as redes sociais, algumas redes sociais referentes a esta igreja, a gente acabou desligando porque não faz sentido. Ok? Então, ó, biologia vence 5 reações. A decisão esportiva feminina da Suprema Corte. Reações. Perdão, eu li tudo errado aqui. Biologia vence. Ok? Biologia vence. Aí tem aqui, ó, 5 reações à decisão esportiva feminina da Suprema Corte. Gente, olha, desde que esse negócio começou a surgir, qualquer um, até um menos letrado como eu, né, consegue perceber, identificar que homem é homem e mulher é mulher. Não é? Não existe a menor chance. Ah, porque eu quero ser mulher, a partir de agora o meu corpo vai mudar, a minha força vai mudar, a minha biologia. Não vai. Não vai mudar. O homem continua sendo homem. Ele pode fazer o que quiser. Ele vai continuar sendo homem. Biologicamente vai continuar sendo homem. E a mulher vai continuar sendo mulher biológica. Pode se travestir, pode se identificar, pode fazer o que quiser. Olha, os Estados Unidos, a Suprema Corte confirmou na terça-feira as leis estaduais que proíbem homens transidentificados de competir em esportes femininos. Ó, parabéns! Parabéns! Eu vi uma lutadora com a cara toda quebrada de tanto apanhar de um marmanjo que se vestia como mulher. Teve um outro aí que ganhou não sei quantas medalhas de ouro. Por quê? Porque para competir com homem ele não presta, não ganha uma, não chega nem em último lugar, né? Mas aí ele entendeu que se ele se travestisse de mulher, ele ganharia, e deu certo, ganhou um monte de medalha. Por quê? Meu amigo, a força física, a estrutura, a resistência do homem é muito maior do que a da mulher. Não é verdade? Ou não? Não é? E aí parece que o bonitão lá, né, perdeu as medalhas também. Olha, e a decisão foi, ó, 6-3. Né? 6-3. Parece uma grande vitória. Não é bem assim não. 6-3. Ok? Que tais políticas não violam o título, né, 9º das emendas educacionais, de 1972, ou a cláusula de proteção, né, igualitária da 14ª emenda dos Estados Unidos, da Constituição dos Estados Unidos, né? A decisão histórica no caso State of West Virginia, né, o caso do estado de West Virginia, pronto, né? E o BPJ permite que leis e regulamentos em mais de 2 dúzias de estados que proíbem homens transidentificados de competir em esportes femininos, né, femininos, né, e femininos, permaneçam em vigor. Tá aqui, olha, a decisão provocou reações imediatas de grupos de defesa, atletas e funcionários públicos de ambos os lados do debate. Os apoiadores saudaram a decisão como uma vitória da justiça e da proteção das atletas femininas, enquanto os oponentes alegam que ela marginaliza atletas masculinos transidentificados que preferem competir contra mulheres. Não tem esse negócio de preferir, não, é? Ah, eu vou preferir competir contra mulher porque, né? É claro, agora eu vou me identificar como mulher e vou competir com uma mulher. É simplesmente assim. Não é assim, minha gente. E quer saber? Todo esse negócio aí de atleta, de banheiro, eu penso o seguinte: gasta-se tanto dinheiro com coisas desnecessárias. Eu acho que deveria sim, ou você, né, cria, ou você determina que mulher é mulher e homem é homem, não se fala mais nisso, ou você pode também criar o banheiro geral ali, vamos supor, banheiro, bota lá banheiro para LGBT+ e simpatizantes, que aí qualquer pessoa pode entrar ali, homem, mulher, né? Essa turma aí da LGBT, o que quiser pode entrar. Agora, ter o banheiro exclusivo para homens e banheiro exclusivo para mulheres, não é? Homens biológicos, mulheres biológicas, né? E o banheiro ali, ó, geral, pra rapaziada do arco-íris, vamos dizer assim, e simpatizantes. Resolveria o problema. O que eles querem é agredir. O que eles querem é ofender. O que eles querem é humilhar. O que eles querem é subjugar as pessoas. A mesma coisa é essa questão aí do atletismo, né? Vamos competir contra as mulheres, sim, porque nós somos mulheres também. Ora, meu amigo, pelo amor de Deus, nunca foi nem nunca será. Biologicamente, não, você pode ser, você pode se identificar, é problema seu. Agora, mulher biológica nunca foi. Homem biológico, por que que não, eu acho interessante isso, por que que não aparece aí, né, um homem trans, né, querendo lutar aí, por exemplo, um MMA? Cadê? Você vê homem trans aí querendo enfrentar outro homem no MMA aí? Nas suas devidas classes? No boxe? Em outros tipos de esporte com força? Que exige a força? Eu, pelo menos, nunca vi. Tô doido pra ver, né? Uma valentona dessa aí? Enfrentar um homem aí no MMA. Ah, pois é, mas lá no MMA é mulher contra mulher. Lá não tem negócio de mulher contra. Não tem, porque não são maluca, né? Elas não são doida. Pois é. Bom, são 8 horas e 48 minutos no Rio de Janeiro. Por que que não coloca certas jogadoras aí, né, pra competir no futebol? Por que que não coloca certas rainhas, né, aí do futebol feminino? Embora que eu tenha que concordar que jogam bem, mas jogam bem entre mulheres, né? Bota no meio de uma seleção forte aí, né, pra ver se vai conseguir alguma coisa. Já não consegue. Seleção brasileira feminina é um fracasso, nunca ganhou nada. 8 horas e 49 minutos no Rio de Janeiro, vamos pro nosso bloco musical, a gente volta já já. Hoje eu tô ácido igual limão.
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3: 8h50.

muito bem, estamos de volta. Agora no Rio de Janeiro são 9:05. E nesse momento eu quero convidar você, meu amado irmão, minha querida e minha amada irmã, para você vir fazer parte, né, desta nossa corrente de oração. É, meu amigo, essa nossa oração é uma corrente, né? Aonde nós oramos por nós mesmos, pelas pessoas, enfim, intercedemos aqui. A Bíblia nos ensina que a oração do justo, ela pode muito em seus efeitos. Então, crendo que o nosso Deus ouve a nossa oração, independentemente do local, do momento, da situação em que você se encontre, creia, tão somente creia que Deus, Ele te ouve. Vamos então falar com Deus. Soberano Deus e eterno Pai, em nome do Teu Filho, mais uma vez, nós nos colocamos aqui, primeiramente, para Te pedir perdão pelos nossos pecados, por nossas falhas e por nossas transgressões. Te agradecemos, ó Deus, pela oportunidade, pelo privilégio que o Senhor nos concede a cada manhã. Obrigado, Deus, pela família, obrigado pela minha esposa, pelos meus filhos. Obrigado, Deus, por esta rádio, por esse trabalho, por esse ministério. E por cada ouvinte, por cada amigo, cada pessoa, Pai, que sintonizou nesta frequência, nesta emissora. Agora, Pai bendito, eu quero Te apresentar a cada uma dessas pessoas, Senhor, e pedir

0: trazendo cura, trazendo restauração. É em nome do teu filho que nós clamamos, Pai, nesta manhã. Visita, Senhor, o órfão, a viúva, a desprezada, o abandonado, aqueles que o mundo desistiu, que deixou para trás, como viciados, prostitutas, homossexuais, presidiários. Esses são os esquecidos, são os deixados para trás. E nós queremos, ó Deus, te pedir que o Senhor levante homens e mulheres. Ah, Pai, ainda que estejam lá dentro desses ambientes, desses locais, para falar do teu amor, de quanto o Senhor os ama e quanto o Senhor os quer. Que nessa manhã, Senhor, um grande exército, Senhor, de missionários e evangelistas se levantem do meio do teu povo para anunciar e para levar a tua palavra aos cativos, ó Deus. Espírito Santo de Deus, eis-nos aqui, Pai. Se necessário for, usa-nos, ó Deus, também. Eu quero, Pai bendito e amado, pedir por esta família, por este pai, por esta mãe que tem orado, por este filho, por esta filha,
1: informa a hora certa,
0: que enveredaram pelo caminho das drogas, do tráfico. Alguns se encontram encarcerados. E nós te pedimos nesta manhã, ó Deus, que o Senhor estenda a tua mão de poder e o teu olhar de misericórdia sobre essas pessoas também. E assim como um dia, Senhor, o teu olhar de misericórdia nos alcançou, assim seja também para com essas pessoas, meu Deus. Ó Espírito Santo de Deus, visita, Senhor, este jovem, esta jovem, que foram iludidos, ó Deus, que enveredaram pelo caminho do homossexualismo, do lesbianismo. Esta pessoa, este homem, esta mulher, que enveredou pelo caminho da prostituição, do adultério, que nessa manhã, meu Pai, o Senhor esteja visitando e quebrando cadeias, quebrando, arrebentando amarras, algemas, derrubando muralhas, e que haja libertação, que haja um despertar deste sono, Senhor, neste sono de indolência. Oh, Pai bendito e amado, visita, meu Deus, esta família desajustada, aonde já não existe mais o respeito, a amizade, a cumplicidade, a camaradagem, o amor no seio desta família, e que sejam restaurados agora, em nome de nosso Senhor e Salvador. Que haja cura no seio desta família, Senhor. Te pedimos, ó Pai, por esta pessoa, esta família, este homem, esta mulher, que está em dificuldade financeira, que nesta manhã, meu Deus, o Senhor venha abrir as portas e dar os recursos para que teu filho e tua filha possam honrar com os seus compromissos e colocar o sustento sobre a sua mesa, Pai. Que nessa manhã, meu Deus,

Beleza, Pai. Que nessa manhã, meu Deus, o Senhor venha dar um basta na vergonha, na humilhação, no constrangimento, meu Deus. Oh, Pai bendito e amado, visita nesta manhã aquela causa na justiça, Senhor, aquele papel, aquele seguro, aquele benefício, aquela indenização, aquele currículo, aquela vaga de emprego, meu Deus, aquela entrevista que parece que foi esquecido, parece que foi engavetado, mas nós sabemos, ó Pai, que aquilo que é impossível para o homem, para o Senhor, é num piscar de olhos. E basta que o Senhor diga, eu quero, e assim será feito. Porque, meu Deus, a maldição sem causa, ela não chega. Então, Senhor, quebra muralha, quebra barreira, abre as portas e abençoa, meu Deus, nesta manhã. Quem sabe, meu Deus, ainda hoje, a boa notícia, a resposta chegue. Quem sabe, Senhor, eu te entrego nas tuas mãos, ó Pai. E se existe alguma oração contrária, algum espírito de inveja, se existe, meu Deus, algum encantamento, alguma magia, ah, Deus, que seja agora anulada, que seja agora revogada e cancelada. E se porventura, meu Pai, no tempo da ignorância, nós demos liberdade para o inimigo agir em nossas vidas, ah, Pai, se foi feito algum pacto, alguma aliança,

declaramos isso, Pai. Decretamos isso em nome de nosso Senhor. E pedimos, ó Pai, habita em nossa casa, habita em nossa família, habita em nossos corações, ocupa todas as áreas, meu Pai. Porque nós rejeitamos, Senhor, nós recusamos, nós negamos a presença e a ação do inimigo em nossas vidas e declaramos: reina, reina hoje, Espírito Santo de Deus, reina a partir de hoje em nossa casa, reina, Espírito Santo, na minha família, na nossa família, reina, Espírito Santo, em cada lar representado aqui nesta oração. Reina, Senhor, trazendo consolo, trazendo paz, trazendo renovo, trazendo restauração, trazendo cura, trazendo prosperidade, em nome do Teu Filho. Assim nós oramos, porque é assim que nós cremos. Amém, amém e amém. Graças a Deus. Muito bem, meu querido e meu amado irmão, minha querida e minha amada irmã. São 9:15 no Rio de Janeiro e você está ouvindo o programa devocional, o meu programa, o seu programa, o nosso programa de todas as manhãs. Vamos aqui agora, rapidinho, antes da nossa pausa, né? Nosso bloco musical. Olha, uma atualização de ontem, tá, minha gente? A gente ainda vai postar aqui a atualização de hoje, mais tarde, né? E terremoto na Venezuela já aponta quase 60 mil edifícios danificados. O duplo terremoto que atingiu a Venezuela na semana passada deixou, pelo menos até ontem, cerca de 1.719 mortos e cerca de 50 mil desaparecidos. Prestem bem atenção. 1.719 mortos e cerca de 50 mil desaparecidos. A cidade foi praticamente toda devastada, tá? Segundo o balanço mais recente divulgado pelas autoridades na segunda-feira, dia 29, imagens de satélites analisadas pela

0: Satanás indicam, porém, que a dimensão da destruição pode ser ainda maior.
1: Presta bem atenção.
0: Agências estima que cerca de 58.870 edifícios tenham sido danificados ou destruídos no país. A estimativa da agência norte-americana foi elaborada com base em imagens de radar de alta resolução da Agência Espacial Europeia, ESA, coletadas por pesquisadores da Universidade Estadual do Oregon. No dia seguinte aos tremores, os cientistas ressaltam, no entanto, que se trata de uma avaliação preliminar feita a partir de alterações detectadas na superfície e que ainda depende de confirmação por equipe em campo, ou seja, o pessoal que está trabalhando em terra, né? Que nesse momento é muito pouca, é muita em quantidade, mas proporcionalmente a quantidade de pessoas que estão trabalhando lá, por mais que se enviem, você vai observar que por mais que se enviem voluntários, equipes, ainda é muito pouco, né? Ainda é muito pouco. Que Deus tenha misericórdia da Venezuela, dos nossos irmãozinhos lá da Venezuela, e que o Senhor, né, toque, né, nas pessoas para que possam, enfim, de alguma maneira contribuir e ajudar com o povo venezuelano. A Venezuela pede socorro, como se já não bastasse, né, o sofrimento do povo venezuelano em meio a todas essas questões políticas, anos e anos de escravidão, de regime militar, né? Enfim, regime militar, não, perdão, dessa ditadura, né? Antes fosse um regime militar, mas dessa ditadura venezuelana aí, né? Uma nação que era uma das mais ricas do mundo, né? E acabou se tornando uma das mais pobres do mundo por causa do regime chavista, né? Do Maduro, amigos do Lula, né?
2: Pois é.
0: Aliás, por falar nisso, quem anda no Rio de Janeiro já está confundindo, né? O centro do Rio de Janeiro com Havana.
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0: Quem anda no centro do Recife, né, e de outras grandes capitais, né, do Brasil, já estão confundindo. Já dizem que está realmente parecendo com La Habana. Pois é. Comércios, lojas fechadas, desemprego crescendo a cada dia, né? Mas tá tudo bem, tá tudo mil maravilhas, né? Dá uma passada ali no centro do Rio de Janeiro, naquele centro, o grande centro, né? Comercial ali, de vendas, aquelas ruas ali do centro do Rio de Janeiro, para você entender o que eu estou falando. Durante a semana, aquelas ruas ali que eram um turbilhão de gente, né? Hoje em dia, tá tudo entregue às moscas. Lojas e mais lojas fechadas ali. Isso acontece em outras cidades também do Brasil. E há quem diga, né, que já se parece com La Habana, o paraíso dos comunistas, né? Bom, são 9 horas e 21 minutos no Rio de Janeiro. A gente vai para nosso bloco musical. Já já a gente volta com a palavra de hoje. Você não saia daí. É rapidinho.

Muito bem, estamos de volta. São 9 horas e 34 minutos no Rio de Janeiro. E você está ouvindo o programa Devocional, o meu programa, o seu programa. Nosso programa de todas as manhãs, todos os dias, de segunda a sexta-feira. Eu e você temos um encontro marcado aqui por esta rádio, através deste programa, que tem edificado vidas, tem edificado a minha vida e certamente vai edificar a tua vida também. A partir de agora nós estaremos adentrando a palavra do nosso Deus, que se encontra lá em Atos dos Apóstolos, capítulo 5, a partir do verso 1. Convém ler. Não, vamos já continuar, todo mundo sabe, né? Mas vamos estar lendo a partir do 5. Enquanto você, Atos dos Apóstolos, capítulo 5, verso 1 em diante. Enquanto você abre sua Bíblia aí, eu quero orar por aqui. Senhor nosso Deus e Pai, em nome do Seu Filho que nós nos colocamos aqui mais uma vez, primeiramente, para Te agradecer pela oportunidade, privilégio de podermos estar aqui lendo, partilhando, compartilhando a Tua Palavra. Agora, ó Deus, pedimos que o Senhor venha abrir a nossa mente, porque nada, Pai, é revelado sem que haja a Tua permissão. E cada vez que a gente abre a Tua Palavra, há a doce revelação do Espírito Santo. Então capacita-nos para que possamos receber neste momento a Tua Palavra. Em nome do Teu Filho, amém, amém e amém. Graças a Deus. Muito bem, a partir de agora estaremos adentrando a Palavra do nosso Deus. Está escrita lá em Atos dos Apóstolos, capítulo 5, a partir do verso 1, né? Que diz assim, olha: mais um homem chamado Ananias, casado com uma mulher que se chamava Safira, vendeu um terreno e só entregou uma parte do dinheiro aos apóstolos, ficando com o resto. E Safira sabia disso. Então Pedro disse a Ananias: por que você deixou Satanás dominar seu coração? Por que mentiu para o Espírito Santo? Por que você ficou com parte do dinheiro que recebeu pela venda daquele terreno?

0: terreno, antes de você vendê-lo, ele era seu. E depois de vender, o dinheiro também era seu. Então, por que você resolveu fazer isso? Você não mentiu para seres humanos, mentiu para Deus. Assim que ouviu isso, Ananias caiu morto. E todos os que souberam do que havia acontecido ficaram com muito medo. Então vieram alguns moços, cobriram o corpo de Ananias, levaram para fora e o sepultaram. A mulher de Ananias chegou umas 3 horas depois, sem saber o que havia acontecido com o marido. Aí Pedro perguntou a ela: me diga, foi por este preço que você e o seu marido venderam o terreno? Foi, respondeu ela. Então Pedro disse: por que você e o seu marido resolveram pôr à prova o Espírito Santo? Os moços que acabaram de sepultar o seu marido já estão lá na porta e agora vão levar você também. No mesmo instante, ela caiu morta aos pés de Pedro. Os moços entraram e, vendo que ela estava morta, levaram o corpo dela e sepultaram ao lado do marido. E toda aquela igreja e todos aqueles que souberam disso ficaram apavorados. Se você for ler aqui, lá o capítulo 4, você vai ver que no início, todo o livro dos... Ou melhor, o livro de Atos dos Apóstolos relata os primeiros... os primeiros cristãos, né? O início da igreja, aquela coisa toda. E olha, o início daquilo que nós chamamos de igreja atualmente, né? E você vê que todos compartilhavam ou partilhavam tudo que tinha, tudo era comum entre eles ali. E tem pessoas que às vezes usam esse texto de forma distorcida e deturpada, né? É claro que se Deus tocar no seu coração, para que você dê algo para Deus, cuidado, tá? É para Deus. Que tem muita gente aí construindo patrimônio para homens e para a família de homens.
1: Informa a hora certa.
0: Eu estou falando para Deus. Ok? Ou para a comunhão entre os irmãos. Se você fizer, amém. Mas se você também não fizer, Deus também não vai te punir por causa disso. Tá certo? Um dia eu ainda vou estar falando aqui sobre essa questão de dízimo, né? O dízimo, ele não deveria ou não deve ser visto como uma obrigação, até porque não é. O dízimo é algo que nós devemos aprender a fazer com amor e por amor à obra de Deus. Ok? Com amor e por amor à obra de Deus. Porque o homem recebe, mas eu não acredito que Deus receba algo que é dado com pena, com preocupação, com dor, com medo. Não acredito nisso. E eu ainda vou além. Se você tiver de dizimar ou dar alguma coisa para a obra do Senhor, mas o seu coração não estiver... melhor até que você não dê. Porque quem dá alguma coisa para Deus com coração pesaroso, com preocupação, normalmente, eu não vou generalizar, mas em sua grande maioria está dando, achando que a partir dali Deus passa a ter o compromisso de te retribuir 10 vezes mais. Não é bem assim. Não é bem assim. Ou melhor, não vai funcionar se você pensa dessa maneira. Por outro lado, se você tem o desprendimento para dar, a Bíblia me garante que Deus vai te honrar e vai te recompensar. Mas tenha ciência do que eu estou falando aqui para você. E no início aqui da nossa leitura, você vai ver que Ananias e Safira, eles tinham um terreno, porque eles viam as pessoas vendendo o que tinham e depositando ali nos pés dos apóstolos, para que estes, né, direcionassem, era assim que era feito, e decidissem o que era feito com aquele, se era para comprar alimentos, se era para ajudar um, ajudar outro, investir em missões, algo desse tipo, né? E era realmente feito assim. E Deus ia acrescentando, e o movimento ia... Então eles olharam para aquilo ali e acharam muito bonito, né? E acharam que aquilo ali ia lhes trazer, provavelmente, prestígio. Mas eles não foram nem honestos. Nem honestos. Eles venderam. Eles tinham apego a bens materiais. Venderam o terreno, o que tinha, né? E uma parte eles omitiram, esconderam, né? E a outra parte eles colocaram ali como se estivesse colocando todo o valor. Aí você fala assim, mas eles foram mortos por isso. Não, eles não foram mortos por isso exatamente. Eles morreram porque eles mentiram para Deus. Vamos dar mais uma lida aqui no texto? E aí você vai ver a partir do verso 3. Então Pedro disse a Ananias: por que você deixou Satanás dominar o seu coração? Por que mentiu para o Espírito Santo? Por que você ficou com uma parte do dinheiro que recebeu pela venda daquele terreno? Tem gente que prega isso aqui, mas não explica todo o contexto, né? Aí ele, ó, presta atenção, antes de você vendê-lo, ele era seu. E depois de vender o dinheiro também era seu. Ou seja, é seu. Você dá se quiser. Você dá se quiser. E também não havia ali uma regra para dar tudo. As pessoas davam tudo porque queriam dar tudo. Vendiam suas propriedades e davam porque queriam. Mas se eles dissessem, olha, vendemos a nossa propriedade e vamos doar a metade, ou enfim, uma porcentagem disso aqui, certamente não haveria problemas. Não havia ali nenhuma lei obrigando as pessoas a darem tudo. A Bíblia diz que eles davam, vendiam suas propriedades e depositavam o lucro, porque eles entendiam o que era viver em comunidade. Eles entendiam que era bom você repartir o que você tem com aqueles que não têm, não é? Era bom. Aí daí tem muito muito comunista aí que se apoia nesse texto aí, né? Mas pergunta se eles querem dividir o que eles têm. Pergunta se eles querem socializar. Eu tô doido para encontrar com algum irmão que seja metido a comunista. E tomara que ele tenha bastante bens. Fala assim, olha, irmão, por que você não vende lá o que você tem? Divide comigo aí. Vende esse carro aí. Compra um carro mais barato e me dá metade pra me comprar um pra mim também. Ou vende esse seu terreno aí e me dá metade. Ou divide esse terreno no meio aí, entre eu e você, pra ver se realmente ele... Enfim, então eles ficavam ali Compartilhando, dividindo, né? Repartindo o que tinham entre eles mesmo, para o bem de todos, não é? E Ananias e Safira achou aquilo ali interessante, bonito, tal. Queriam aparecer também, queriam ser iguais aos outros. E note que nem nisso, se você não tiver um coração voluntário, coração voluntarioso, generoso, desprendido de coisas materiais, você consegue fazer. Não é? Eu conheço pessoas que não dizimam apenas 10%. Tem até uma história, acho que é do dono da Colgate, né? Que contam aí que ele quando começou, né? Ele, sendo um homem de Deus, ele dizimava 90% do lucro da sua empresa e ficava com apenas 10% do que ele ganhava. Ó, que coisa, né? E a Colgate se tornou a Colgate que você conhece hoje. Ou seja, você tem que ter um coração verdadeiramente descompromissado, desprendido de coisas e bens materiais. Mas deixa eu deixar uma coisa bem clara aqui para você. Você não é obrigado, tá? E se você decidir, presta bem atenção, se você decidir que você tem, suposição aqui, se você tem 100, mas você não quer doar os 100, você quer doar 20, 30 ou 50 que seja, doe de coração, faça de coração e Deus receberá isso com alegria. O que você não pode fazer é mentir para Deus. A Bíblia diz que se você fizer um trato com Deus, trate em cumprir o mais rápido possível. Deus não se deixa enganar e muito menos escarnecer. Então, a morte de Ananias e Safira não foi porque eles não deram, mas foi porque eles mentiram. E a palavra, embora as pessoas não falem muito ou não dê muita ênfase a esse trecho, mas a palavra é muito clara. Antes de você vender, o terreno não era seu, rapaz. E depois que você vendeu, o dinheiro também não era seu. Por que que você mentiu para Deus? Por que é que você mentiu para Deus? Para o Espírito Santo, né? Percebe? O Espírito, o nome já diz Espírito Santo. Ou seja, ele é separado. A Bíblia até nos alerta com relação a isso aí. Ó, Pai, o Filho, mas contra o Espírito, a blasfêmia contra o Espírito não tem perdão. E o que que é a blasfêmia? Muitos teólogos atribuem a blasfêmia a você atribuir a Satanás uma característica de Deus. Não é assim não, tá? Porque se fosse assim, os satanistas não seriam salvos. Ou melhor, o satanista que se arrepende, né? O satanista não vai ser salvo, não. Mas o satanista que se arrepende, ele não seria salvo, porque diz que não tem perdão. Se não tem perdão, não é? Então, as pessoas que adoram, né, essas entidades aí que chamam de Deus, elas também não seriam salvas quando se arrependessem. Porque diz que não tem perdão. Ok? Então não é exatamente isso que eles afirmam. E na minha concepção, a blasfêmia contra o Espírito Santo é justamente você não dar ouvidos ao Espírito Santo. E isso é uma blasfêmia. É você virar as costas. E aí não tem perdão, porque você virou as costas. O perdão, ele é dado, mas ele só pode ser concluído uma vez que a pessoa deseja ser perdoada. Então, percebe? Então vamos continuar aqui. Era tudo dividido ali entre eles, né? Ananias e Safira olhou, queria parecer, a verdade é essa, queriam parecer, aspas, né, bons, ou tão bons quanto os outros. E aí, e é isso que acontece, meu amigo. É isso que acontece quando as pessoas que estão na presença do Senhor não fazem as coisas com sinceridade.

Senhor, não fazem as coisas com sinceridade. Nada vai dar certo. Vai estar sempre fracassando. Sabe? Vai estar sempre em dificuldade espiritual. Vai estar sempre envolvido em coisa errada. Por quê? Porque a pessoa não é verdadeira. Porque a pessoa não é verdadeira. Ananias e Safira, eles foram fulminados porque mentiram. Não foi porque não deram. Tem gente que fala, não, se você não der e tal, ó, mão de Deus, quando pesar, meu irmão. Você acha que mesmo que Deus quer o seu dízimo? Quem quer o seu dízimo é o pastor, é o líder da igreja, esse quer o seu dízimo. Certo? O motivo porque ele quer? Se for um homem de Deus, o motivo pelo que ele quer o seu dinheiro é para construir uma igreja, para o povo e para a obra de Deus, para comprar um terreno, para construir ali, né, por exemplo, um retiro, um clube, né, uma escola, fazer alguma benfeitoria. É para isso que o pastor deve querer o seu dinheiro, para auxiliar a viúva, o desamparado, sabe? Aquela cesta básica, né? Que aquele irmãozinho que está precisando leva. Mas pastor, a gente dá o dízimo e ainda tem que levar a campanha do quilo. Pois é, meu irmão, pois é. Paga IPVA e paga o pedágio. Não é verdade? Não é assim? Paga-se o IPVA e ainda tem que pagar o pedágio. Não é que você não deva fazer. Porque quando você faz, você está fazendo é para Deus. Não questione o homem, não. Deixa o homem para lá. Eu tô falando isso aqui para dar uma explicação para você, para você não ficar achando aqui que eu concordo, porque eu estou defendendo certas práticas que eu sei que acontecem por aí afora. Quando você fizer, faça para Deus e isso vai alegrar o seu coração. Sabe quando você vai, seu coração vai ficar entristecido? Quando você der pensando que o pastor vai usar aquilo para benefício próprio. Infelizmente, irmãos, isso acontece. Mas mesmo que você saiba que isso aconteça, ou melhor, que isso pode acontecer, porque se você sabe que isso acontece e você continua ali naquele local ali, aí é você e Deus. Mas nada te obriga você a fazer isso. Você tem que estar no local aonde você se sinta bem, aonde você entende que aquele pastor ali, pela sua santidade, pelo seu comportamento, ele tem autoridade para ser o seu mentor, o seu líder espiritual. Isso é claro que isso é um assunto para uma outra ministração também, mas a gente tem que abranger isso aqui para você entender. O que Deus quer é que você tenha um coração alegre e voluntarioso. E não olhe, não dê olhando, não dê o seu dízimo olhando para o carro do pastor. Não dê o seu dízimo olhando para a casa do pastor. Não dê a sua oferta, o seu dízimo, olhando para a roupa do pastor. Tá certo? Dê o seu dízimo pensando naquele irmão que precisa, naquela obra que na igreja precisa, aquela luminária que precisa ser trocada, aquele equipamento de som que precisa ser renovado, aquela guitarra que está caindo aos pedaços, aquela caixa de som ali que já só Jesus Cristo até misericórdia, aquele microfone que está mais fedorento que... enfim. Então você tem que dar pensando nisso. Porque se você der pensando que você está enriquecendo o pastor, você vai ficar com o coração pesaroso. E aí vai acontecer isso que aconteceu com Ananias e Safira.

0: Pede a Deus para trabalhar no seu coração e na sua mente e lhe trazer esclarecimento. E quanto à vida do pastor, a Bíblia diz que não se deve atar a boca do boi que debulha. E diz também que o obreiro é digno do seu salário. Isso é uma explicação que a gente vai continuar falando aqui futuramente, à medida que o Espírito Santo de Deus for nos dando discernimento, a gente vai estar trazendo, porque tem sim aqueles que usam, né, o dinheiro de forma correta e legítima, tá? Correta e legítima. Mas existem aqueles que se utilizam do dinheiro da casa de Deus para seu benefício próprio e para construir patrimônio familiar. Ah, isso existe. Isso existe. Ok? Mas se você ficar olhando para isso aí, quem vai se dar mal, quem vai ter problema é você. Porque aquela pessoa que está defraudando, se estiver defraudando, ela pode se arrepender a qualquer momento e se consertar. E você que vai continuar desconfiando de tudo e de todos, você não vai se deixar ser usado pelo Espírito Santo de Deus, não vai ter um coração voluntarioso. E aí o que que acontece? O diabo entra na sua vida. Ó, por que deixou Satanás dominar o seu coração? É Satanás que vai lá: ó, mas tu tá usando o dinheiro que você tá dando para reformar a casa dele, sabia? Deixa eu te contar um negócio aqui. Já viu o carro novo do pastor? Aquela oferta que você deu. Você tá entendendo? É isso, o diabo ele age assim, colocando coisas na sua mente e no seu coração. Então, ainda que exista essa possibilidade, não se deixe influenciar pelas palavras de Satanás.
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0: Não se deixe influenciar. Mas tenha um coração voluntarioso. Dê com amor e por amor. Doe com amor e por amor a obra de Deus. E assim você será bem-aventurado em tudo que você fizer. Amém? Não seja mais um Ananias e Safira. Esse casal aí, ó. Pois é, né? Então tá. Que Deus te abençoe. Que você cresça. Que você floresça na fé. E que o Senhor continue falando ao seu coração de forma sobrenatural. Meu amado irmão, minha querida e amada irmã, um grande abraço. E a gente se encontra amanhã. Tá certo? Só lembrando aqui que o Jornal da Manhã hoje não foi ao ar devido ao problema que nós estávamos tendo com a internet, que eu acho que agora até já normalizou. Tá bom? Então, um grande abraço. Que Deus te abençoe. E até amanhã, querendo Deus, e é claro, Ele há de querer. Tchau.

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1: Querido amigo, hoje temos como objetivo iniciarmos os nossos estudos no texto do livro de Apocalipse. Nós vamos estudar e refletir hoje sobre os dois primeiros versos do capítulo 1. Vamos estudar Apocalipse capítulo 1, versículos 1 e 2. Ao iniciarmos os nossos estudos no texto inspirado de Apocalipse, depois de termos refletido sobre os aspectos introdutórios e sobre as posições escatológicas e as maneiras de interpretarmos o livro, é prudente tomarmos uma outra providência. Vamos fazer algumas observações que nos ajudarão no estudo desse texto. Consideremos, em primeiro lugar, os versículos iniciais. Para entendermos qualquer livro, especialmente um em que temos registrado a palavra de Deus, precisamos prestar bastante atenção às palavras do escritor. Os primeiros versos do livro de Apocalipse contêm vários elementos importantes para o entendimento de todo o livro. Apocalipse é um livro divinamente inspirado. Ele é a palavra de Deus e o testemunho de Jesus Cristo. Veja essa expressão logo no início do versículo 1. Apocalipse foi transmitido pelo anjo de Deus através de João. Apocalipse é um livro no qual João nos conta aquilo que ele viu. Não é uma mera transmissão de palavras, mas é uma mensagem dos símbolos e imagens que João viu, que Deus permitiu João visualizar para nos contar. Apocalipse fala das coisas que estavam para acontecer pouco tempo depois que João recebesse de Deus essa revelação, mas coisas também que ainda irão acontecer na volta do Senhor Jesus Cristo. Então, João registrou as coisas que em breve devem acontecer, como ele disse lá no versículo 1. Ele assim procedeu, porque o próprio Senhor disse que o tempo está próximo, como veremos no versículo 3. Por isso, no estudo desse maravilhoso e importante livro, devemos nos lembrar de alguns princípios gerais que nos ajudarão a entender a sua mensagem. Primeiro, Apocalipse é um livro profético. Veja, por exemplo, no capítulo 1, versículo 3, no capítulo 22, versículos 18 e 19. E diante desse fato, devemos lembrar que os profetas bíblicos usavam frequentemente uma linguagem simbólica e, em diversas ocasiões, ilustrações para apresentar a verdade. Muitos conceitos errados sobre esse livro profético são resultados de esforços para se interpretar literalmente a sua linguagem, que é figurativa. Um segundo princípio é que o Apocalipse é um livro que usa imagens e mensagens que foram mencionadas. Foram mencionadas já anteriormente. Imagens e mensagens que foram estudadas nos livros do Antigo Testamento. Notamos esse detalhe importante não somente no seu estilo, mas na utilização de muitas citações que foram extraídas do Antigo Testamento. Quando estudamos alguns profetas do Antigo Testamento, por exemplo, como Daniel, Ezequiel, Zacarias, mais clara se torna a mensagem do Apocalipse para nós. Precisamos então ter esse pano de fundo do estudo do Antigo Testamento para podermos entender também as coisas que vamos

então ter esse pano de fundo do estudo do Antigo Testamento para podermos entender também as coisas que vamos estudar, vamos ler, vamos refletir no livro de Apocalipse. Terceiro princípio, Apocalipse é um livro que tem que ser entendido em todo o seu contexto. Ele foi escrito próximo do encerramento do primeiro século, durante um tempo em que muitos povos do mundo estavam sujeitos ao domínio do Império Romano. Esse governo estava se tornando cada vez mais perverso e menos tolerante com o povo de Deus. Por isso, então, é importante entendermos que esse é um livro também de esperança. Logo no início do livro, vemos essa esperança sendo promovida ao ser apresentada a figura do Senhor Jesus glorificado, vitorioso, triunfante, dando-nos então o quê? A garantia de que com ele também seremos vitoriosos. Essa apresentação, essa revelação é o tema desse primeiro estudo. Por isso, então, damos a esses versículos iniciais o seguinte título: Uma Fantástica Revelação. Eu repito, Uma Fantástica Revelação. Apocalipse capítulo 1, versículos 1 e 2. Ao introduzirmos, então, a nossa reflexão, eu lembro você, querido amigo, que logo nos versos iniciais, lemos que João escreveu o que ele viu, que era basicamente uma peça vívida e emocionante. Para entendê-la, precisamos visualizar as cenas em nossa imaginação. Por isso, enquanto estudarmos esse precioso livro, tente imaginar as cenas que João registrou. Além dessas visões e imagens especiais, Jesus enviou essa mensagem de esperança, mas também de avaliação às sete igrejas. Essas igrejas estavam passando por um período de dura perseguição. E essas igrejas representam, na verdade, todas as igrejas de todas as épocas. O livro, então, revela as coisas que logo deveriam acontecer. E por isso, ele não selou as palavras porque o tempo estava próximo. E hoje, então, nós temos a oportunidade de estudar e perceber maiores detalhes dessa fantástica revelação que Jesus nos deu. Nesse primeiro capítulo, em Apocalipse 1, Jesus apareceu a João. Agora, imagine que figura fantástica. Ele era realmente impressionante. Sete estrelas em uma mão, seu semblante resplandecia como o sol, sua voz troava como as cataratas do Iguaçu, seus pés eram como o bronze refinado no fogo, incinerando tudo em sua passagem. Os seus olhos, eles eram flamejantes, poderiam penetrar como uma visão, aquilo que nós chamamos de visão de raio-x. Cristo tinha entrado no reino da morte e emergiu, saiu de lá vitorioso, possuindo as chaves da morte e do inferno. Ora, diante disso, diante dessa espetacular visão, qual foi a reação de João? Tente imaginar Jesus. João desmaiou. Olha, ele tinha visto Jesus na transfiguração, conforme lemos lá em Mateus 17, mas ele ficou mais admirado ainda. Agora ele via Jesus em plena glória, totalmente exaltado. Muitos ainda não perceberam a glória de Jesus. Eles ainda imaginam Jesus como um bebezinho recém-nascido numa manjedoura, ou então como aquela figura patética na cruz, cheio de sangues. Mas Cristo hoje está exaltado e extraordinariamente poderoso. Para estudarmos então esses versos, vamos lê-los para entendê-los detalhadamente. Versículo 1. Revelação de Jesus Cristo que Deus lhe deu para mostrar aos seus servos as coisas que em breve devem acontecer e que ele, enviando por intermédio do seu anjo, notificou ao seu servo João, o qual atestou a palavra de Deus e o testemunho de Jesus Cristo quanto a tudo o que viu. Versículos 1 e 2 de Apocalipse. Muito bem, querido amigo, então depois dessa leitura podemos entender como João iniciou o seu registro. Desses versos podemos extrair, então, o seguinte princípio.
Somente

somente Deus, por sua insondável soberania, pode fazer-nos contemplar a sua fantástica revelação. Eu repito, vamos falar sobre revelação. Então, o princípio que extraímos dos versos 1 e 2 é exatamente esse. Somente Deus, por sua insondável soberania, pode fazer-nos contemplar a sua fantástica revelação. E nesse texto encontramos três aspectos dessa fantástica revelação que Deus disponibilizou para todos nós. Primeiro aspecto dessa fantástica revelação refere-se à sua manifestação, a manifestação celeste. Veja bem, é a revelação de Deus Pai. É necessário entendermos que revelação no grego é Apocalipse, exatamente o nome do nosso livro. Isso é colocar algo a descoberto, é deixar algo exposto, é revelar algo, é manifestar alguma coisa. A mensagem desse livro, então, foi revelada para ser manifestada, para ser entendida pelos servos de Jesus. É importante entendermos que Deus é que deu ao Senhor Jesus. Isso é, por quê? Porque Deus se revela pelo Filho. O Pai se revela a si mesmo por sua vontade em seu Filho e por meio do seu Filho. Para o quê? Para mostrar. Essa expressão só vai voltar a aparecer em 22, versículo 6, expressando o quê? Perfeitamente a referência às diversas partes do Apocalipse. Essa fantástica revelação tem sua excelência particular. Ela é divina. Ela mostra eventos futuros, eventos próximos, eventos tardios, eventos grandiosos, eventos pequenos, eventos que salvam, mas eventos que destroem. São repetidas antigas e novas profecias, e essas interligadas umas às outras. Algumas até são contrárias e outras concordantes, enfim. As mais diversas facetas estão aqui representadas, e assim, prudentemente, não podemos nem acrescentar nem subtrair nada do seu texto inspirado, conforme nós vamos ver lá em 22, 18 e 19. A corrente de transmissão da mensagem aqui foi uma lógica, seguiu uma lógica. Deus Pai a deu a Jesus Cristo e ele a enviou por intermédio do seu anjo, que a notificou ao seu servo João. Para quê? Para que ele mostrasse a nós, os servos de Jesus. Querido amigo, o nosso Deus é um Deus ordeiro. Deus, Jesus, anjo, João e nós, servos de Jesus. Isso é, eu e você. Essa revelação é uma revelação também de Jesus Cristo, Filho. Veja no versículo 1, revelação de Jesus Cristo. E essa frase tem que ser bem entendida, isso é, ela vem de Jesus. Jesus Cristo, na verdade, é o autor do Apocalipse, e não João o apóstolo. Cristo ensinou muitas coisas antes da sua partida, porém, as que não convinha anunciar naqueles dias em que ele estava com os discípulos, ele reservou para depois. Essas coisas ele revelou nesse livro do Apocalipse. Relembrando, então, de que revelação é um apocalipse, é o descobrimento, a descoberta das coisas que estavam ocultas. Essa, então, é uma manifestação, uma mostragem do reino de Cristo. Ela é o manual da viagem da igreja para os tempos em que estaria aberta a todos a oportunidade, aos gentios, aos judeus, a todos que tiverem Jesus, o Filho de Deus, em seus corações. Essa revelação que Jesus fez não é uma história detalhada do futuro, mas sim uma representação das grandes épocas e principais poderes no desenvolvimento do reino de Deus em relação com o mundo. A teoria eclésio-histórica vai contra o grande princípio de que a Escritura se interpreta pela própria Escritura. Querido amigo, a revelação nos ensina a entendermos os tempos. O livro se compõe de uma série de grupos paralelos, mas que não estão em ordem cronológica. Contudo, há um desenvolvimento histórico e orgânico do reino de Deus. Nesse livro, todos os demais livros da Bíblia se encontram. Em Apocalipse, os livros da Bíblia não só se encontram, como terminam nele. Nele está a consumação

0: de toda a profecia. Daniel, por exemplo, predisse o Cristo e a destruição de Jerusalém pelos romanos e pelo último anticristo. Porém, o Apocalipse de João mostra o período intermediário e fala sobre o milênio. Fala sobre o estado final bem adiante do anticristo. Daniel, como piedoso estadista, contempla a história do povo de Deus em relação aos quatro impérios mundiais. Mas João, como apóstolo, contempla a história observando o aspecto da igreja cristã, o prisma da igreja cristã. Mas, em terceiro lugar, essa é uma revelação também dada ao anjo. Como nós dissemos anteriormente, essa frase, ainda no primeiro versículo, por intermédio do seu anjo, merece um destaque. Por quê? Porque o anjo não se apresentou logo no início para interpretar os detalhes das figuras e das visões de João. Mas sim, ele foi um simples canal. Por isso, podemos dizer, então, que, além desse primeiro aspecto, dessa fantástica revelação, essa fantástica revelação tem um segundo aspecto que se refere à sua manifestação terrena. Primeiramente, a manifestação celeste, agora a manifestação terrena. Então, essa revelação, veja bem, veio de Jesus para o anjo, né? E agora do anjo para João. Então, chega ao nível humano. Devemos notar que o anjo interpretou o que João via somente a partir de 17:1 e 19:9-10. Somente no final, então, esse anjo se colocou ao lado de João para ajudá-lo a entender. João foi o escolhido para trazer essa mensagem a todos nós. Mas uma pergunta que devemos fazer, e certamente você já sabe, mas é bom relembrar, qual foi esse João? Como nós mencionamos nos programas iniciais, o nome João era muito comum no primeiro século, e o versículo aqui não faz nenhuma outra referência mais detalhada a esse João. Desde a antiguidade, quase todos os comentários sobre esse livro atribuem esse livro ao apóstolo João, filho de Zebedeu, irmão de Tiago. É geralmente aceito que ele é quem escreveu esse livro, o Evangelho e também as três epístolas que nós chamamos de epístolas joaninas. Muito bem, essa revelação então veio de João para os servos de Jesus. Embora muitos estudiosos procurem aplicações atuais e futuras, e elas existem, temos que lembrar que Apocalipse foi escrito tendo como seus primeiros destinatários os cristãos daquelas sete igrejas da Ásia. Cristãos que sofriam duras perseguições e aflições por causa do cristianismo. Então, a mensagem e o conteúdo do Apocalipse também levantaram esperança no coração daqueles cristãos. Mas, além disso, ela é uma mensagem para toda a época da igreja, portanto, é uma mensagem para nós também. Um outro aspecto que devemos considerar é que essa revelação foi atestada por João. E aqui temos uma outra frase que nos chama a atenção. João atestou tudo o que viu. Isso é, ele fez questão de transmitir a revelação recebida e ele mesmo comentou, em alguns momentos, da sua própria dificuldade em entendê-la. A revelação do Apocalipse foi em forma de visões, de imagens dramáticas, mas transmitiram a mensagem que Jesus queria repassar para nós, os seus servos. João relatou o que viu. Cabe a nós agora estudá-las e, sob a iluminação do Espírito Santo, entendê-las, pois nos foram reveladas. Chegamos então ao aspecto final, ao terceiro aspecto dessa fantástica revelação que se refere ao seu conteúdo. A revelação é básica porque trata sobre os eventos futuros. É importante entendermos essa frase, as coisas que em breve devem acontecer. Querido amigo, precisamos fazer um contraste que reforça esse ponto. Daniel teve uma visão sobre o tempo do fim. Veja lá em Daniel 8, em que viu a queda da Pérsia diante dos gregos e a expansão dos gregos para controlar a terra dos judeus e profanar as coisas sagradas. Daniel fez essa profecia cerca de 550 a.C. e falou de coisas que chegaram na época de Antíoco Epifânio, aproximadamente em 165 a.C. Então, o tempo da visão de Daniel até o cumprimento foi de mais ou menos 400 anos. E o anjo Gabriel disse, se refere a dias ainda muito distantes, 8:26. Mas é importante continuarmos a perceber esse contraste para entendermos que tempo é esse. A revelação, então, é básica porque trata sobre os eventos próximos. Ora, considerando-se essa palavra de Gabriel a Daniel, se um período de 400 anos são dias muito distantes, obviamente em breve e próximo, conforme diz João aqui no versículo 3, se referem às coisas que aconteceriam logo depois das visões que João teve. Então, esse contraste entre o tempo das profecias de Daniel e o tempo de contraste entre as profecias de João, esse contraste se torna muito claro, muito nítido. João foi proibido de fechar, de selar a sua profecia, porque o tempo está próximo. Embora muitos estudiosos queiram ver os eventos descritos como já tendo acontecido, nós temos que admitir que o dia do Senhor é um dia longo e, na verdade, ainda está acontecendo até a volta de Jesus. Assim como a revelação diz, o tempo está próximo e ainda teremos a sucessão de selos, taças e outros detalhes. E isso tudo nos leva a crer que teremos ainda algum tempo para que tudo venha acontecer conforme temos no Apocalipse. E finalmente, a revelação é básica porque foi confirmada como palavra de Deus e testemunho de Jesus Cristo. Nesses últimos dois versos, nessas últimas duas frases, na verdade encontramos essa confirmação. Essa afirmação significa que João não teve dúvida sobre a fonte da sua mensagem. Ele coloca esse livro na mesma categoria das outras escrituras. Querido amigo, ao invés de não entendermos e achar essa revelação um mistério, devemos estudá-la para conhecer o conteúdo dessa fantástica revelação. Mais uma vez, então, renovo o meu convite a você para me acompanhar nessa jornada final do nosso projeto. Que o Senhor te abençoe, um grande abraço e até o próximo programa.
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0: Arruda. Foi uma música que marcou histórias, principalmente a minha. Muita gente acredita que o cristão não pode ter depressão, mas somos seres humanos e eu passei por esse deserto na minha vida. Creio que foi para o meu amadurecimento. Lembro-me quando me trancava no quarto e cantava para mim mesma: não ceda, Rose, a história não vai terminar assim. E para a glória de Deus, Ele me curou por completo, sem deixar.
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1: Bom dia. Hoje é um dia que eu acho que vai ser muito importante, porque nessa quarta-feira Flávio convocou uma reunião de mulheres e eu estou curioso para saber que mulheres vão, né? Porque Michele não vai, Damares não vai, é o que está se anunciando, né? O presidente do Partido Liberal fez uma declaração para a Folha de São Paulo, Valdemar Costa Neto, que dá uma pista, né? Ele diz assim: se perdermos a Michele, a eleição vai ficar muito difícil para nós. É bom lembrar as respostas desastrosas do Flávio depois do pronunciamento da Michele, né? A primeira foi: hoje é dia de jogo, nada nem ninguém me aborrece. Dias depois ele disse: o que está em jogo no Brasil está muito acima de qualquer vaidade. Isso aí dá o clima da relação, né? Paulo Figueiredo, que apoia o Flávio, diz que as mulheres não sabem votar, né? O Nexus disse que 58% das mulheres não votariam, na pesquisa, não votariam em Flávio de jeito nenhum, né? E está saindo hoje uma pesquisa do Atlas Intel perguntando para o eleitor bolsonarista se ele prefere Flávio, se prefere Michele ou se prefere nenhum dos dois, né? Enquanto isso, em outro candidato, no caso Caiado, estão falando que vão anunciar que o Kassab seria o vice dele. Porque lá em Goiás falava-se em Michele ser vice de Caiado. Né? E tudo isso combinado, claro, com Jair Bolsonaro muito antes. Mas eu acho que isso ainda vai ter que esperar um pouco. Né? Porque, afinal, ainda tem 20 dias até o início, até a abertura do prazo para as convenções. Muita água de rolar. Ontem apareceu lá um integrante da campanha de Flávio, tendo comprado uma mansão de 14 milhões e meio. Está lá o PT entrando na justiça eleitoral sobre aquela história de Flávio oferecer a equipe de transição para Marco Rubio, para os Estados Unidos. As coisas estão complicadas, né? E aí é que a gente entende porque depois de conversar muito, o casal conversar muito, Michele decidiu pôr um peso para causar um desequilíbrio, para que rumos sejam encontrados. De Brasília, Alexandre Garcia.
0: 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CCP FM informa a hora certa.
2: 11:40.

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O Senhor é digno de toda honra e de toda glória. Você pode aplaudir ao Senhor Jesus. Ele está aqui conosco. Ele é o nosso Deus. 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

0: Aleluia! Louvado seja o nome do Senhor. Mas, aleluia! 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Essa é a música da minha vida.
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2: Maria Paula Carvalho.
3: Paris, 30 de junho de 2026. Vamos aos destaques desta edição. O balanço mais recente das autoridades da Venezuela após o duplo terremoto no país registra pelo menos 1.719 mortos e cerca de 50 mil desaparecidos. Segundo imagens de satélite divulgadas pela NASA, até 58.800 edifícios podem ter sido danificados ou destruídos. Esses dados, obtidos com radares de alta resolução da Agência Espacial Europeia e analisados por pesquisadores da Universidade Estadual do Oregon, ainda são preliminares. O número contrasta com o balanço oficial, que aponta 855 edifícios atingidos, sendo 189 totalmente destruídos. Seis dias após os tremores, a situação humanitária segue crítica. Os Estados Unidos intensificam a mobilização internacional e já são 30 países envolvidos.

envolvidos nas operações. Em Laguaira, familiares mantêm a esperança e participam das buscas entre os escombros. Os corpos estão sendo levados para necrotérios improvisados no porto, que voltou a operar para receber ajuda humanitária. O presidente Luiz Inácio Lula da Silva participa nesta terça-feira em Assunção, no Paraguai, da cúpula do Mercosul, que reúne 7 chefes de Estado da região. Lula deve reforçar a integração regional como prioridade do governo, destacando o avanço de acordos comerciais, mesmo diante do fortalecimento de lideranças de direita no bloco. Entre os anúncios esperados estão o início das negociações com o Japão e o avanço de um acordo com o Vietnã, previsto para começar em agosto. Atualmente, cerca de 30 países participam direta ou indiretamente das iniciativas do bloco. No Peru, a conservadora Keiko Fujimori foi eleita presidente após uma disputa apertada. Segundo o resultado final, ela venceu o candidato de esquerda Roberto Sanches por pelo menos 50 mil votos, com 50,13% contra 49,86%. Keiko chega ao poder após 3 derrotas. Ela promete combater a criminalidade e vai governar um país que saiu das urnas polarizado. Autoridades de Mônaco e da França procuram o suspeito de um ataque à bomba contra o prédio onde vive o oligarca ucraniano Vadim Ermolaev. Ele, a esposa e o filho adolescente ficaram feridos e foram levados para Nice. O atentado ocorreu na noite de segunda-feira no Principado, conhecido pela segurança. O príncipe Albert classificou o ataque como hediondo. Teherã e Washington anunciaram encontros no Catar nesta semana com reuniões técnicas sem negociações diretas. Os dois países concordaram em suspender os ataques.

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1: CCP FM informa a hora certa.
2: Meio-dia e 20.
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0: CCP FM informa a hora certa.
1: Meio-dia e 50.
2: Eu quero saudar a todas as crianças com a paz do Senhor. Amém?
3: Amém!
2: Para nós é motivo de muita alegria. Dessa feita vamos cantar o hino que tem por título Glória a Deus, Glória a Jesus. Todos cantando comigo.

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O plenário do Senado Federal aprovou um projeto de lei crucial que visa garantir a autonomia do Brasil na produção de medicamentos, vacinas, equipamentos e insumos médicos. A proposta, que cria a Estratégia Nacional de Saúde do Complexo Econômico Industrial da Saúde, segue agora para a sanção presidencial. O relator da matéria, senador Rogério Carvalho, destacou que o projeto preenche uma lacuna legislativa e não implicará em aumento de despesas. Ele ressaltou que a iniciativa representa uma estratégia de longo prazo para gerar empregos qualificados e valor agregado no país, além de sinalizar ao setor privado a estabilidade necessária para investimentos. A medida busca reduzir a dependência tecnológica e produtiva do exterior, fortalecendo a capacidade do Sistema Único de Saúde, o SUS. Senadores elogiaram a proposta, enfatizando seus benefícios para a saúde pública em todo o território nacional.

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A seleção brasileira de futebol alcançou uma posição de destaque no ranking do The Athletic, divisão de esportes do The New York Times. O Brasil foi classificado como a terceira melhor equipe da Copa do Mundo de 2026, um feito inédito neste torneio. Essa ascensão no ranking ocorreu após a vitória de virada da seleção brasileira contra o Japão, em um emocionante confronto pelas oitavas de final. O jornal tem atualizado seu ranking diariamente desde o início do Mundial, e esta é a primeira vez que o Brasil figura entre os três primeiros. A performance da equipe tem gerado grande expectativa entre os torcedores e a mídia internacional, consolidando o Brasil como um dos favoritos ao título. O próximo desafio da seleção será contra a Noruega, em busca de uma vaga nas quartas de final.

Manifestantes foram às ruas do Rio de Janeiro em um ato que abriu a mobilização para pressionar o Senado Federal pelo fim da escala de trabalho 6x1. A concentração ocorreu na Avenida Brasil, na zona norte da cidade. O movimento busca sensibilizar os parlamentares sobre a necessidade de revisão da jornada de trabalho, defendendo melhores condições para os trabalhadores. A pauta principal é a alteração da legislação para garantir um descanso mais justo e adequado. A mobilização no Rio de Janeiro marca o início de uma série de ações que visam dar visibilidade à causa e angariar apoio popular e político para a aprovação de mudanças na legislação trabalhista.

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A Câmara dos Deputados pode votar em breve um projeto de lei que visa criminalizar a produção e disseminação de deepfakes contra mulheres. A proposta busca combater a manipulação digital de imagens e vídeos que tem sido utilizada para destruir reputações e promover violência online. O debate sobre o tema ganhou força após diversos casos de manipulação digital, incluindo ataques com imagens adulteradas contra figuras públicas. O relator do projeto, deputado Marco Feliciano, defende que a legislação precisa acompanhar o ritmo das ferramentas digitais para punir essas práticas. Especialistas e parlamentares consideram a atualização do arcabouço legal urgente, visto que a inteligência artificial permite a criação de conteúdos falsos convincentes e de rápida disseminação, ampliando os danos às vítimas.

A Agência Nacional de Vigilância Sanitária, a Anvisa, anunciou a suspensão de um lote do repelente da marca Repele. A medida foi tomada após a identificação de irregularidades no produto. A decisão da Anvisa visa garantir a segurança e a saúde dos consumidores, retirando do mercado um item que não atende aos padrões de qualidade e eficácia exigidos. Os detalhes sobre o lote específico e os motivos da suspensão foram divulgados pela agência. Os consumidores que possuírem o produto do lote suspenso devem evitar o uso e procurar os canais de atendimento da empresa ou da Anvisa para mais informações. A agência reforça a importância de verificar sempre a procedência e a regularidade dos produtos.

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1: O qual andou fazendo bem. Atos 10:38. Poucas palavras, contudo um excelente resumo do Senhor Jesus. Não há muitos retoques, mas são os traços de um mestre do pincel. Do Salvador, e somente do Salvador, é a verdade no mais completo, mais amplo e mais qualificado sentido. Ele andou fazendo bem. A partir dessa descrição, é evidente que ele fez bem de um modo particular. Os evangelistas constantemente nos dizem que ele tocou o leproso com seu próprio dedo, que ungiu os olhos do cego e que nos casos em que foi convidado a falar apenas uma palavra à distância, ele não apenas aceitou, mas ele próprio foi até a cama do doente e pessoalmente operou a cura. Uma lição para nós, se quisermos fazer o bem, é que o façamos nós mesmos. Dar esmolas com sua própria mão, um olhar ou uma palavra afetuosa aumentará o valor da doação. Falar a um amigo sobre a alma dele. Você, por um apelo amoroso, terá mais influência do que toda uma biblioteca de

tratados. O modo do nosso Senhor fazer o bem apresenta sua incessante atividade. Ele fez não só o bem que estava perto, mas andou fazendo o bem em suas missões de misericórdia. Ele não só fez o bem que estava perto, mas andou fazendo o bem em suas missões de misericórdia. Ao longo de toda a terra da Judéia, quase não houve uma vila ou aldeia que não tenha ficado muito contente ao vê-lo. Isso reprova a rasteira

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0: CCP-FM informa a hora certa.
1: 2h30.
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papo tá começando a romper essa noite. Hey!

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0: Frente Parlamentar da Agropecuária manifestou preocupação, afirmando que os recursos destinados ao Plano Safra são insuficientes para atender às necessidades do setor. O alerta foi feito em meio a discussões sobre o financiamento da produção agrícola no país. Segundo a Frente Parlamentar da Agropecuária, a demanda por crédito e investimentos no agronegócio brasileiro é crescente e o montante atual do Plano Safra não acompanha essa evolução. A situação pode impactar o planejamento e a expansão das atividades rurais. Representantes do setor buscam diálogo com o governo para revisar os valores e garantir um suporte financeiro mais robusto, essencial para a manutenção da produtividade e competitividade do agronegócio nacional.
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O ministro Edson Fachin, do Supremo Tribunal Federal, defendeu a implementação da inteligência artificial no judiciário brasileiro. A declaração foi feita em um contexto de sobrecarga do sistema, que atualmente lida com impressionantes 75 milhões de processos. Fachin ressaltou que a IA pode ser uma ferramenta crucial para otimizar a análise de dados, agilizar trâmites e auxiliar na tomada de decisões, contribuindo para uma justiça mais eficiente e acessível. A tecnologia seria um apoio fundamental para os magistrados. A discussão sobre a modernização do judiciário ganha força com o objetivo de reduzir o acúmulo de processos e garantir uma resposta mais rápida à população, sem comprometer a qualidade e a imparcialidade das decisões.

Um levantamento divulgado pelo Conselho Nacional de Justiça revela um cenário alarmante. Mais de 66% dos presídios no Brasil operam com superlotação. Os dados expõem a grave crise do sistema carcerário nacional. A superlotação acarreta uma série de problemas, incluindo a precarização das condições de vida dos detentos, aumento da violência e dificuldades na ressocialização. A situação afeta diretamente a dignidade humana e a eficácia do sistema penal. O CNJ tem trabalhado para buscar soluções e cobrar ações das autoridades competentes para enfrentar o problema, que exige investimentos em infraestrutura, políticas de desencarceramento e alternativas penais.

0: China realizou um lançamento que chamou a atenção da comunidade científica internacional. Um avião espacial secreto do país asiático liberou um objeto misterioso em órbita, gerando especulações sobre a natureza e o propósito da missão. Detalhes sobre o objeto e as atividades do avião espacial são escassos, mantidos em sigilo pelas autoridades chinesas. Observadores e especialistas em espaço estão monitorando a situação para tentar decifrar o que foi enviado ao espaço. Este evento reforça o crescente avanço da China em tecnologia espacial e levanta questões sobre as implicações para a segurança e a exploração do espaço em nível global.
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quem subirá ao Monte Santo do Senhor? Quem subirá ao Monte Santo do Senhor?

Havia um pequeno menino que queria se encontrar com Deus. Um dia encheu sua mochila com pastéis e suco e saiu para brincar no parque. Quando ele andou umas 3 quadras, encontrou um velhinho sentado em um banco da praça, olhando os pássaros. O menino sentou-se junto a ele, abriu sua mochila, ia tomar um gole do suco, quando olhou o velhinho e viu que ele estava com fome, então lhe ofereceu um pastel. O velhinho, muito agradecido, aceitou e sorriu ao menino. Seu sorriso era tão incrível que o menino quis ver de novo. Então, ele ofereceu-lhe seu suco. Mais uma vez, o velhinho sorriu ao menino. O menino estava muito feliz. Ficaram sentados ali sorrindo, comendo pastéis e bebendo suco pelo resto da tarde, sem falar um com o outro. Quando começou a escurecer, o menino estava cansado e resolveu voltar para casa. Mas antes de sair, ele voltou e deu um grande abraço no velhinho. Aí, o velhinho deu-lhe o maior sorriso que o menino já havia recebido. Quando o menino entrou em casa, sua mãe, surpresa ao ver a felicidade estampada em sua face, perguntou: "O que você fez, filho, que te deixou tão feliz assim?" Ele respondeu: "Mamãe, eu passei a tarde com Deus. Você sabia que Ele tem o mais lindo sorriso que eu jamais vi?" Enquanto isso, o velhinho chegou em casa com o mais radiante sorriso na face e seu filho perguntou: "Por onde você esteve, pai, que está tão feliz assim?" O velhinho prontamente respondeu: "Comi pastéis e tomei suco hoje no parque, sabe com quem? Com Deus. Você não imagina, mas Ele é bem mais jovem do que eu pensava." A face de Deus está em todas as pessoas e coisas que são vistas com os olhos do amor e do coração. Que Deus continue abençoando sua vida nesse dia, de modo que seu sorriso e atitudes possam ser vistos e sentidos como manifestações do Senhor Jesus.

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1: 3h50.
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2: A 68ª Cúpula do Mercosul, que acontece nesta terça-feira em Assunção, no Paraguai, reunirá 7 chefes de Estado de esquerda e de direita da região. O presidente Luiz Inácio Lula da Silva desembarca na capital paraguaia pela manhã e quer mostrar, durante o encontro, a força da integração regional, uma de suas prioridades, que vem avançando a partir de acordos comerciais, a despeito da ampliação das lideranças de direita na região. É sobre isso que vamos conversar com a correspondente Vivian Oswald. Bom dia, Vivian. Esta cúpula deve ter muitos anúncios, entre eles a abertura formal de negociações com o Japão e com o Vietnã. O que isso representa neste momento para o bloco?
3: Bom dia, sim. A ideia é surfar a boa onda do bloco, impulsionada em boa medida pela pressão da administração de Donald Trump com seus tarifaços e a imposição da lei do mais forte. O governo brasileiro tem pressa, quer fechar o maior número possível de acordos ainda nessa gestão Lula 3.0. E ele, que desembarca cedo na capital paraguaia, retornando ao Brasil ainda na parte da tarde, quer dar uma demonstração de força. Vai ser importante para sua campanha mostrar que, a despeito do avanço da direita na América do Sul, o processo de integração regional é possível com pragmatismo. Estarão presentes na cúpula políticos de esquerda e de direita. Santiago Penha, do Paraguai, o anfitrião, Javier Milei, da Argentina, Yamandu Orsi, do Uruguai, Rodrigo Paes, da Bolívia, José Antônio Castro, do Chile, e Daniel Noboa, do Equador. Os chanceleres da Colômbia, Chile e Panamá, estados associados ao Mercosul, também participarão do encontro. E haverá ainda convidados especiais, que são os representantes dos Emirados Árabes Unidos, com quem o Mercosul está prestes a fechar um acordo, Trinidad e Tobago, que manifestou interesse no entendimento, Alemanha e Uzbequistão.
2: Que acordos estão previstos, Vivian?
3: O bloco vai lançar formalmente as negociações com o Japão. Os entendimentos com o país estavam travados há décadas. A expectativa é de que a primeira rodada de negociações aconteça já dentro de 2 a 3 meses. Também deve ser anunciada a primeira rodada de negociações para um acordo de livre comércio com o Vietnã, em agosto desse ano. A cúpula deverá marcar ainda o lançamento das negociações para acordos de livre comércio entre Mercosul e o Panamá e avanços nos entendimentos com a República Dominicana, Guiana, Suriname e Trinidad e Tobago. O bloco trabalha para a implementação de acordo modernizado com o Chile e pela atualização de instrumentos comerciais com Colômbia e Peru.
2: Houve um atraso na conclusão do acordo com o Canadá?
3: O acordo com o Canadá, que está mais adiantado e sim tinha previsão de conclusão para esta cúpula, ainda precisa ser finalizado. A parte normativa já estaria concluída em cerca de 80%. Falta ainda terminar a parte de acesso a mercados, o que deve precisar de um pouco mais de tempo. Mas a expectativa é de que esse entendimento e aquele que está sendo concluído com os Emirados Árabes Unidos sejam anunciados ainda este ano.
2: Vivian, chegou-se a falar no ingresso da Venezuela com uma classificação especial um pouco abaixo de país associado. Esse capítulo continua no ponto morto?
3: Sim, o ingresso da Venezuela no Mercosul, que chegou a ser mencionado pelo vice-presidente do Brasil, Geraldo Alckmin, e que tinha simpatia da presidência pró-tempore do Paraguai há alguns meses, ficou fora da agenda. A avaliação é de que nesse momento não seria nem de bom tom, sobretudo diante da tragédia do terremoto que matou milhares na Venezuela. De todo modo, o país não tinha condições de se adequar às cláusulas do Mercosul. Nesse momento, não há tempo para discutir uma ajuda em bloco para a Venezuela nessa cúpula, até porque, pelo fato de ser uma questão urgente, a ideia é de que no primeiro momento não se perca tempo com coordenação. A discussão coordenada deve acontecer posteriormente. E o Brasil poderia eventualmente usar aviões da Força Aérea Brasileira para levar ajuda de outros países.

0: países aos venezuelanos. Por enquanto, isso ainda não está definido.
1: Você destacaria outros avanços mais pontuais para esta cúpula, Vivian?
0: Sim, entre os avanços previstos para a cúpula está a assinatura do acordo que permitirá o reconhecimento da nova Carteira de Identidade Nacional, a CIN, como documento válido para ingresso nos países do Mercosul e Estados Associados. Também será firmado um protocolo de reconhecimento mútuo de meios de identificação e autenticação eletrônica. Isso tudo vai aproximar os sistemas digitais dos países. Há ainda outras frentes em outros temas, entre eles o do combate ao crime organizado. A ideia é mostrar que o bloco continua trabalhando e atraindo atenção dentro e fora da região. Em entrevista, a secretária de América Latina e Caribe do Ministério das Relações Exteriores, embaixadora Gisela Padovan, destacou a relevância estratégica do Mercosul para a América do Sul e para a economia mundial. Segundo ela, o bloco que reúne 73% do território sul-americano, cerca de 65% da sua população e aproximadamente 70% do produto interno bruto, completou 35 anos. Desde a sua criação, o comércio cresceu nada menos que 11 vezes, chegando a 51 bilhões de dólares no ano passado. Mas o seu ápice aconteceu em 2011, quando bateu 53 bilhões de dólares.
1: Obrigada, Vivian Oswald, por sua participação no Linha Direta de hoje.

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1: Boa tarde. Está na boca do povo, nas ruas, aqui em Brasília, essa história da fazenda Acapiana, ou Acopiara. A Copiara, cheia de maconha, plantação de maconha, depósito de maconha, a Polícia Civil do Ceará foi lá e alguém mandou parar. O dono da fazenda, a mãe dele, era um sócio, era um candidato do PT, o governador é do PT, já está. A coisa já virou motivo para discutir segurança pública, né? É, lá em Porto Alegre eu vejo, num bairro que eu conheço, um bairro bem tranquilo, né? Um sujeito foi executado, isso é muito raro, lá em Porto Alegre, nesse bairro, com 30 tiros, ou seja, uma execução encomendada, já a segunda tentativa de execução dele, que tem ficha criminal, que estava de tornozeleira eletrônica, que estava, os assassinos o esperaram na frente da sessão de fisioterapia que ele estava fazendo para se recuperar do atentado anterior, né? Então é o crime nesse país aumentando muito, né? E é uma coisa que se deve pensar na campanha eleitoral, na escolha de um candidato. Quem é o candidato que tem força suficiente para acabar com o crime no país? De Brasília, Alexandre Garcia.

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2: Nesta edição do Doutor Ajuda, vamos saber mais sobre vermes. A médica gastroenterologista doutora Mayra Marzenotto nos fala sobre a transmissão de vermes.
3: Olá, ouvintes. Os vermes ou parasitas habitam os intestinos das pessoas contaminadas e, na maioria das vezes, são eliminados nas fezes. Se essas fezes não forem tratadas adequadamente, que é o que acontece nas áreas com saneamento básico ruim, elas podem contaminar o solo, a água e os alimentos ao redor. A forma mais comum de contaminação é a ingestão do ovo ou o próprio verme por água contaminada ou alimentos contaminados com a água ou solo. Existem alguns casos onde a larva do verme pode entrar pela pele, como é o caso do ancilóstomo, que pode causar o amarelão. Se você esteve em ambientes com saneamento básico ruim ou comeu alimentos mal lavados e suspeite que esteja com verminose, procure um médico.
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2: Michel Nkuka Mbola Dinga, conhecido como Lumumba Vea, virou um dos personagens mais famosos da Copa do Mundo de 2026, depois de viralizar por permanecer completamente imóvel durante os Jogos da República Democrática do Congo, em homenagem ao líder histórico Patrice Lumumba. O torcedor contou que a fama transformou sua vida. Hoje vive cercado por fãs. Precisou contratar 3 empresários para cuidar da carreira e até um segurança para acompanhá-lo em eventos e partidas. Natural de Kinshasa, Lumumba Vea explicou que treina constantemente para conseguir ficar parado por até 120 minutos durante as partidas. Desde o sucesso na Copa Africana de Nações, ele passou a receber convites para campanhas publicitárias e eventos, tornando-se um símbolo da torcida congolesa. Apesar da popularidade, ele afirma que sua maior missão continua sendo homenagear Patrice Lumumba e representar a dignidade e a história do povo congolês nas arquibancadas.
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0: CPFM informa a hora certa.
1: 5:10.
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4: Ronald Koeman não é mais técnico da seleção da Holanda. O treinador anunciou sua saída um dia após a eliminação da equipe para Marrocos nos pênaltis, ainda na segunda fase da Copa do Mundo de 2026. Em comunicado nas redes sociais, Koeman afirmou que a decisão foi tomada logo após a derrota e assumiu a responsabilidade pelo fracasso da campanha, dizendo que ninguém está mais decepcionado com o resultado do que ele. O treinador, de 63 anos, estava em sua segunda passagem pela seleção holandesa, iniciada em 2023. A campanha abaixo das expectativas no Mundial aumentou a pressão sobre o comandante, que já havia sido alvo de críticas pelo desempenho da equipe. Na despedida, Koeman agradeceu aos jogadores, à federação e aos torcedores, além de afirmar que pretende dedicar mais tempo à família após deixar o cargo.
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0: O Los Angeles Clippers acertou a volta de Kawhi Leonard ao Toronto Raptors em uma das maiores negociações da atual janela da NBA. Em troca do astro, a franquia de Los Angeles receberá Brandon Ingram, Grady Dick, duas escolhas de primeira rodada, duas de segunda rodada e ainda o direito de trocar uma escolha futura de draft. A decisão foi tomada porque os Clippers optaram por não renovar o contrato de Leonard, que receberia $50 milhões na temporada 2026 e 2027. Kawhi retorna ao time onde viveu o auge da carreira ao conquistar o título da NBA em 2019 e ser eleito o MVP das finais. Depois de 7 temporadas nos Clippers, marcadas por grandes atuações, mas também por muitas lesões, o ala reencontra a torcida canadense com a missão de recolocar os Raptors na briga pelo campeonato. Já os Clippers iniciam um processo de reformulação, apostando em jogadores mais jovens e em ativos para o futuro.
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2: Lucas Paquetá está fora das oitavas de final da Copa do Mundo de 2026. O meia da seleção brasileira e do Flamengo passou por exames, que confirmaram uma lesão muscular na parte posterior da coxa esquerda. O problema aconteceu durante a vitória por 2-1 sobre o Japão, quando o jogador deixou o campo sentindo dores. A CBF informou que ele iniciará um tratamento intensivo, mas não divulgou o prazo para o retorno. Com a ausência de Paquetá, o técnico da seleção precisará fazer mudanças para o duelo contra a Noruega, válido pelas oitavas de final da Copa. A expectativa é que Endrick ganhe uma oportunidade entre os titulares, enquanto Rafinha segue em recuperação de uma lesão e ainda é avaliado pelo departamento médico para saber se terá condições de voltar nas próximas fases da competição.
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0: Beatriz Haddad Maia foi eliminada logo na estreia de Wimbledon, ao perder para a uzbequê Maria Timofeia por 2-7 a 0, com parciais de 6-3 e 6-2. A brasileira teve dificuldades durante toda a partida, cometeu muitos erros não forçados e não conseguiu reagir diante da adversária, que dominou o confronto e garantiu vaga na segunda rodada do Grand Slam disputado em Londres. Com o resultado, Bia chegou à 8ª derrota consecutiva em partidas de simples, ampliando a pior sequência de sua carreira recente. A brasileira, que atualmente ocupa a 134ª posição do ranking mundial, vive um momento difícil na temporada e corre o risco de perder ainda mais posições na próxima atualização da classificação da WTA.
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0: Como evitar o esfriamento? Em 1776, James Cook, famoso explorador e capitão da Marinha Britânica, foi encarregado por seu país de liderar uma expedição com o fim de verificar se havia mesmo ou não uma passagem navegável entre os oceanos Atlântico e Pacífico via costa norte do Canadá. A expedição zarpou de um porto na Inglaterra no dia 12 de julho de 1776. Entre os integrantes estava o Dr. Solander, um naturalista sueco cuja responsabilidade era fazer observações científicas da flora e fauna encontradas ao longo do caminho. No outono de 1779, a expedição pesquisou a área em torno do Estreito de Bering. Ali, um grupo sob o comando do tenente Ruder, e incluindo o Dr. Solander, armou um acampamento e dirigiu-se para o interior. Uma prematura tempestade de inverno apanhou de surpresa aqueles homens longe do acampamento, ameaçando de morrerem congelados. Devido à experiência com temperaturas baixas em seu país natal, a Suécia, o Dr. Solander reuniu os homens e advertiu-os acerca dos perigos da hipotermia. Precisamos resolutamente voltar ao acampamento sem uma única parada, disse ele. Nosso grande perigo é adormecer e não acordar nunca mais. Mas acho que ficaremos terrivelmente cansados, comentou Ruder. É lógico que vamos ficar, disse Solander. Quando o sangue começar a esfriar, os homens implorarão um pouco de descanso. Não permita que se detenha uma só vez. Incite-os com golpes, com baioneta se for preciso. Ceder ao desejo de dormir será fatal. Os membros do grupo de Ruder atenderam a demonstração do doutor e voltaram ao acampamento sem perder um homem. Jesus advertiu-nos que, ao aproximar-se o fim dos tempos, a iniquidade aumentaria e o amor de muitos de seus seguidores ficaria frio ao assimilarem o espírito do mundo ao seu redor. Vemos que isso ocorre hoje. Cristãos adormecendo enquanto se conformam mais e mais com o mundo. O que podemos fazer individualmente para evitar esse fim triste? Resolutamente encaminhar-nos para Sião, enquanto animamos outros ao longo do caminho por nosso exemplo. E por se multiplicar a iniquidade, o amor se esfriará de quase todos. Aquele, porém, que perseverar até o fim, esse será salvo. Mateus, capítulo 24, versos 12 e 13.
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2: 5:50.

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1: 6h30. 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

0: temperatura
1: 27 graus.
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3: 6:40.

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1: Minuto da Saúde.
2: O Brasil registrou no ano passado quase 1,5 milhão de casos de dengue. O Sudeste e o Nordeste do país foram as regiões que apresentaram os maiores números da doença, seguidos do Centro-Oeste, Sul e Norte. Você sabe identificar quais são os sintomas da doença? O consultor da Sociedade Brasileira de Infectologia, Kleber Luz, explica com detalhes o que a pessoa pode sentir se for infectada.
3: A dengue se caracteriza pela febre moderada, podendo ser uma febre alta, e em geral a pessoa sente pelo menos mais dois sintomas, que seria uma dor de cabeça ou uma dor atrás do olho, dores articulares de moderada intensidade, mas principalmente as mialgias, ou seja, um quadro de dor na carne, nos músculos. A pessoa tem uma dificuldade até de caminhar e dores ósseas também. Associado a isso, a pessoa pode também ter náusea, vômito, diarreia. E no começo da doença pode ter umas manchas vermelhas de baixa intensidade, que em geral são acompanhadas de importante coceira. A pessoa pode ter fenômenos hemorrágicos, pode sangrar o nariz, a gengiva. Algumas pessoas podem desenvolver uma forma grave da doença que tem o que se chama dos sinais de alarme, que é uma pessoa que tem dengue e que de repente começa a apresentar muitos episódios de vômitos ou apresenta uma dor abdominal intensa, uma dor abdominal contínua ou aquela febre desaparece ou quando há uma queda da pressão arterial, quando a pessoa se levanta, sente uma tontura, chega a desmaiar. São sinais de que a doença pode estar evoluindo de uma forma mais grave e que a pessoa, neste caso, deve ser internada e tratada de uma forma diferente do que se trata normalmente a dengue.
2: Quer saber mais? Acesse saúde.com.br.

Se o seu coração estiver pesado, lembre-se do que eu disse.

todos os habitantes do mundo, tanto baixos como altos, ricos e pobres juntamente. A minha boca falará de sabedoria, e a meditação do meu coração será de entendimento. Inclinarei os meus ouvidos a uma parábola, declararei o meu enigma ao som da harpa. Porque temerei nos dias maus, quando me cercar a iniquidade dos que me espreitam, dos que confiam na sua força e se gloriam na multidão das suas riquezas. Ao irmão, verdadeiramente, ninguém o pode remir, nem dar a Deus o seu resgate. Pois o resgate da sua alma é caríssimo, e os seus recursos se esgotariam antes. Para que continuasse a viver perpetuamente, não visse a sepultura. Pois vês que morrem os sábios, como o tolo e o brutis perecem igualmente e deixam a outros as suas riquezas. O seu íntimo pensamento é que as suas casas serão perpétuas e as suas habitações de geração em geração. Dão seus nomes às suas terras. Mas o homem que está em honra e não tem entendimento é semelhante aos animais que perecem. Este caminho deles é sua tolice. Contudo, seus seguidores se agradam do que eles dizem. Como ovelhas são postos na sepultura, a morte os pastoreará. Pela manhã, os justos terão domínio sobre eles e a sua beleza se consumirá na sepultura para ser sua morada. Mas Deus remirá minha alma do poder da sepultura, pois me receberá.

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2: Cultura. João Daniel, do PT de Sergipe, destaca a força das festas juninas como expressão da cultura popular do Nordeste. O deputado ressalta que as celebrações mobilizam comunidades em todos os estados da região, valorizando as tradições mantidas pela população nos municípios.
1: João Daniel afirma que destinou cerca de R$1 milhão para apoiar a cultura junina no município de Estância. Ele afirma que essas manifestações fortalecem a identidade cultural de Sergipe ao reunir arte, memória e participação popular.
2: Termina agora o jornal Câmara dos Deputados, produzido pela Rádio Câmara, com trabalhos técnicos de Everson Urani e apresentação de José Carlos Andrade e Paula Bittar. Boa noite.
1: Uma ótima noite. A Voz do Brasil volta amanhã.
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3: 8 horas.
4: E aí, galera, beleza? Como é que vocês estão? Meus amigos, mais um dia que estamos aqui para comentar sobre todas essas confusões envolvendo as eleições de 2026. E pelas imagens, já sabe, né? Vamos falar de todos esses temas polêmicos que vem ganhando destaque aí no consórcio, nas redes sociais, envolvendo os embates. Ontem, a Michelle Bolsonaro pediu arrego, saiu, entregou aí o PL Mulher.

0: Vamos que vamos. Como sempre, né? Muita coisa pra gente comentar. Vejam só. Eleições de 2026. Lula tem o Supremo. Tem Alexandre de Moraes. Tem todo o consórcio. Aqui é uma das notícias que reforçam, né, o apoio do consórcio. Lula libera 520 milhões para propaganda antes da eleição. Mais do que o dobro de Bolsonaro em 2022. Mais do que o dobro. 520 milhões em propaganda. Esse dinheiro vai entrar nos cofres da imprensa. A gente comentou, não deve ter 3, 4 dias. Quem fez a postagem foi a Yara. Ela colocou aí o Estadão Impresso, no Estadão Impresso, 4 páginas inteiras de propagandas do governo federal. Óbvio que o governo tem que anunciar, né, os seus pacotes. Muito importante que o povo saiba do que está acontecendo, né? 4 páginas. Quanto custa isso? Qual o impacto disso na opinião dos jornais? E a gente tem que lutar contra tudo isso. Aí tem que lutar contra o setor financeiro. E ainda tem que lutar contra a turminha da direita. Porque parece que é pouco lidar com os problemas do PT. Aí o Globo diz, né, numa boa, jornalista que não defende Lula é porque não gosta de dinheiro. Quando você olha o gasto do senhor Lula junto ao Grupo Globo, 267 milhões em 3 anos e meio. Pois é, rapaz. Empresa da família Marinho teve 25,6% do total investido em propaganda pelo Palácio do Planalto desde janeiro de 2023. Mas que esperado, né? Parceiro de negócios. Aí vamos lá. No meio dessa confusão que a gente já tem que lutar, aparece uma pessoa totalmente descompromissada com o destino da nação. E mais do que isso, né? Você não ligar às vezes pro seu próprio país, né? Tem gente que não liga, mas que não liga para a vida do seu próprio esposo ou seu próprio marido. Chama de quê? Esposo ou marido. E não me vem de... Não liga. Não liga. Se ligasse para a vida de Bolsonaro, não tava de conversinha mole. Até o Valdemar sabe. O resultado dessas eleições impactam diretamente na vida do pai da filha dela. Mas ela tem que aprontar. Né? Melhor perder de pé do que ganhar de 4. Se Bolsonaro morrer, é problema dele. Michele sinaliza que sabe de algo comprometedor sobre Flávio. Aí o Gadelha, né, comenta isso aqui se dá por conta que ela divulgou aquele vídeo do garotinho e o garotinho falou dela ontem. Embora a publicação não cite Flávio nominalmente, a postagem foi vista como uma sinalização de que Michele tem conhecimento de fatos que não vieram a público e que podem atingir a campanha do senador. Essa apreensão é reforçada por um dado lembrado por aliados de Flávio nos bastidores, a proximidade da ex-primeira-dama com o ministro André Mendonça. Na avaliação de lideranças da direita, que apoiam Flávio, o que mais preocupa não é propriamente o conteúdo das postagens, mas a impressão de que Michele estaria preparando terreno para algo maior. No vídeo que nós fizemos, né, no dia seguinte pela manhã, dia 25 pela manhã, dessa confusão, que relembrou algumas notícias, e aí o senhor Caio Junqueira, que vem sendo um dos porta-vozes do Mendonça e da ala do Fachin na CNN, falou que existia uma certa percepção que essas movimentações contra o Flávio estariam vindo, né, da própria direita. E o Gadelha reforça esse ponto também. Aí o Cláudio Dantas, ontem, falou bem. O Dantas tem se posicionado bem, como diz o Constantino, um neo-bolsonarista, Cláudio Dantas. Escute isso aqui.
1: Eu sei que tem muita gente aí, na direita, torcendo para mais 4 anos de mandato do Lula, para quê? Para vir presidente, candidato a presidente em 2030. Se eu pegar uma prova disso, eu boto para torar, porque a Michele quer.
0: Porque é só a introdução, né? Para gerar o clickbait. Aqui que vai ser a fala completa. Que ele vai voltar um tempo atrás e vai ser a fala completa. Vamos aqui ouvir.
1: Afinal de contas, porque ficar todo dia mandando recadinho, né? Ontem, por exemplo, colocou nas redes sociais um vídeo do garotinho, foi resgatar o garotinho, hein, Michele? Caramba, hein? O garotinho falando de uma orgia do Vorcaro, colocou no stories, mandando uma opção de recadinho, colocando em dúvida, talvez o quê? O próprio candidato. Então, assim, a gente precisa tratar a política com maturidade. E não é isso que está acontecendo. Eu espero, né, que essa questão se resolva hoje e coloque na

0: A mesa, o que você quer? Michelle coloca o que quer e a cúpula da campanha diz se está disposta a aceitar ou não. Você quer o quê? Quer ser vice-presidente? Você queria ser vice-presidente do Tarcísio, né? Inclusive teve ali uma visão, um pastor veio, disse que você tinha que ser a vice do partido e você colocou isso na sua cabeça. E agora você topa ser vice, então, do Flávio Bolsonaro? É isso? O problema é esse? Então vamos resolver, né? Ou não, ou é outra coisa. Ou quer fazer uma bancada própria? Lá no Ceará não tem jeito, as coisas já estão definidas. Então, até porque a sua gestão ela chegou já com todo o palanque já montado, né? Como explicou Alcides Fernandes. Então, assim, é preciso ter maturidade. O próprio Valdemar falou disso, né? É preciso ter maturidade para disputar, para entrar numa disputa para a presidência da República. O que a gente não está vendo é maturidade. Então, isso é assim, eu diria para vocês que é decepcionante. Por quê? Porque a gente corre o risco. Em virtude desse tipo de comportamento, a gente corre o risco de ter mais 4 anos de Lula. Quem vai ser o adulto na sala? O Flávio teve uma postura madura quando reagiu ao seu vídeo. Vídeo intolerável em qualquer circunstância, para qualquer candidato, em qualquer.
1: Aqui eu discordo do Cláudio Dantas. Discordo, mas discordo veementemente. O Cláudio Dantas é uma pessoa muito educada. Não se trata de ser o adulto na sala. Se trata de ser humano. Se trata de ser humano, um cristão básico. O que está na mesa não é papinho de meus interesses, Brasil, meu ego. O que está na mesa é a vida de milhões de pessoas. Não que milhões de pessoas vão morrer. Bolsonaro pode morrer, torturado, preso. Marido dela, pai da filha dela. E que ela vem mostrando não se importar. Mas além disso daí, tá todo mundo observando a destruição, o esmagamento da classe média e dos mais pobres. Imposto atrás de imposto, a inflação insustentável, os salários não estão acompanhando, não estão sendo gerados novos postos de trabalho com salários atrativos, a violência urbana tá infreável. Não existe nenhuma sinalização de melhora. Então não é sobre ser adulto. É sobre ser um ser humano. É desumano o que está sendo feito. Ela que gosta desses termos, para mim isso é demoníaco o que está acontecendo. Ela que gosta. Ela que puxou, né? Na Lama dos Demônios. Pois para mim, lavar as mãos para 4 anos de Lula é demoníaco. Não é sobre ser adulto na sala. Não é uma decisão que, sabe, tem que ser assim. Não é sobre ter maturidade. Pelo amor de Deus, pô. É colocar a vida da própria filha dela, né, assim, próxima de um abismo. Que é a situação que tá o Brasil. Como é que uma mãe faz isso com a própria filha? Com as duas, né? Ela é mãe de duas meninas. Então vamos lá, né? Vamos lá. Não se trata de ser adulto.
0: Candidatura em qualquer disputa. Mas ainda assim, absorveu a pancada, abriu os braços, pediu novamente desculpas e se mostrou aberto a conversar e a negociar.
1: Esse é o Flávio.
0: Esse tipo de postura é o que a direita precisa. Agora, não dá é para ficar fazendo o papel da esquerda, só que dentro do partido sabotando. Não quer política? Sai da política, sai do partido, vai fazer outra coisa na vida. Agora, não dá é para tratar uma disputa presidencial no ano de 2026, um ano que ele é simplesmente uma virada de página ou o fim do abismo. Pro Brasil, pro brasileiro. A gente tem que ter responsabilidade para lidar com as coisas. Eu sei que tem muita gente aí, na direita, torcendo para mais 4 anos de mandato do Lula, para quê? Para vir presidente, candidato a presidente em 2030. Se eu pegar uma prova disso, eu boto pra torar. Por quê? Porque é o cúmulo da irresponsabilidade, da vaidade, da ambição, do egoísmo. O Brasil não suporta mais 4 anos de Lula. Ninguém aqui suporta. Então, que sentem, que conversem e que negociem. Não dá para ficar com essa brincadeirinha, que já passou do limite, brincadeirinha de ficar mandando recadinho pela rede social.
1: Pois é. Desde dito. Aí o senhor Antony Garotinho apareceu ontem. Falou não só da senhora Michelle Bolsonaro, mas do entorno dela que foi procurá-lo por conta do vídeo. Vamos ouvir logo, né? Sem mais delongas.

0: com possibilidade de você. Você não conhece você. Hoje algumas pessoas até próximas de você.
1: O áudio tá ruim mesmo, viu? O garotinho não gravou no microfone, tá com esse som de fundo. Eu não sei como resolver isso daí.
0: Senadores e outras pessoas ligadas também pedindo vídeo. Não tem jeito. Eu só falo uma coisa. E o que eu falo a mesma coisa para todo mundo. Sabe uma propaganda que tem contra assédio sexual que diz não é não? Então, não é não para Michelle e para quem quiser. Só quero que não.
1: Você viu que ele começa falando, né? Que foi procurado pelo entorno de Michelle, senadores. Perguntando, foi a Damares que foi falar com o garotinho?
0: Exploração política. O que é exploração política? Porque em determinados momentos da minha fala, eu digo, pessoas que defendem a família. Eu não sei quem você acha que estava lá. Da minha parte, nem você, nem ninguém vai saber. Eu não estou aqui para enfrentar uma tirada de candidatura no tapetão. Quando eu estava assistindo o seu vídeo, aquele que você fez contra o Flávio, quando você relatou a confusão que você iria dar o tempo com essa questão da mulher excluída da chapa lá no Ceará, isso aí não é vídeo amador. Você não ia ter que transformar a sucessão do Brasil num assunto do Ceará. Eu sou muito franco, tá? Disse aqui, e talvez seja por isso que o Flávio não gosta muito de mim, o candidato é Tarcísio. Não estou dizendo que você não seja uma boa candidata. Entre ele, o Tarcísio e o Flávio, eu achava que o Tarcísio era melhor. Mas disse, como eu não voto no PT, eu votarei no candidato que estiver representando o campo conservador. Não estou aqui servindo a projeto de ninguém. Meu compromisso aqui é com a verdade. Se eu não seja candidato, né? Aí, se eu não for candidato, eu estou só no meu papel de jornalista. Aí eu posso, né, falar o que eu quiser. Deixando muito claro, não vou servir de pretexto de Michelle para atacar Flávio. E nem de Flávio para se defender de Michelle. Briga de vocês é de vocês. Eu sou, na eleição presidencial, apenas um eleitor. Eu já disse, votarei um candidato conservador contra o PT. Não é só o PL que tem conservador, não, tá? Se continuar essa bagunça aqui no Rio de Janeiro, eu não tenho sinceridade, né? Eu não tenho condições de sentar com determinadas pessoas aqui no Rio que falam uma coisa e fazem outra.
1: Tá aí. Eu vi. Não, deixa pra lá, deixa pra lá, deixa pra lá. Deixa eu ver se sai alguma coisa na imprensa. Melhor dar o tempo ao tempo. Melhor dar tempo ao tempo. Aí ontem a Vera Rosa traz uma linda matéria. Adorei essa nota aqui, de verdade. Bolsonaro diz aliados que Michelle é incontrolável e já mediu forças até com ele. Incontrolável. Foi assim que Jair Bolsonaro definiu Michelle aliados em mais de uma ocasião. Muito antes do vídeo que ela gravou, né, para acusar o Flávio, Bolsonaro já havia afirmado, dirigente do PL, que ela jamais poderia ser candidata à sucessão de Lula, né, à sucessão para combater o Lula. Quando ainda podia receber visitas, Bolsonaro lembrou que Michelle manteve com ele próprio, em 2022, uma queda de braço que ganhou os holofotes. À época, a presidente da República, ele apoiava a candidatura de sua ex-ministra, Flávia Arruda, hoje Flávia Pérez, para uma vaga ao Senado. Michelle não aceitou a decisão, bateu o pé e foi às ruas pedir votos para Damares, também ex-ministra. Para não entrar em atrito público com sua mulher, o então chefe do Executivo não se envolveu na campanha de Flávia. Damares foi eleita e até hoje uma das melhores amigas de Michelle. Ao lado do jurista Ives Gandra Martins, da filha dele Ângela, e de um casal de amigos, Michelle e Damares gostavam de assistir a filmes no cinema do Palácio da Alvorada quando Bolsonaro era presidente, degustando um bom vinho. Ele quase não participava dessas sessões. Às vezes pergunta, será mesmo que isso acontecia? Veja que essa matéria não é assim, não. Aliados, pessoas, um grupo de amigos. Veja que é uma nota que dá nome e sobrenome. E traz agora a informação que, nessa época, Michele chamava Damaris de Damaroca. E foi por causa desse apelido que o encontro do grupo, sem periodicidade definida, foi batizado de Confraria da Maroca. É muita informação junta para parecer que é uma nota inventada, que saiu da cabeça. Tu acha que a Vera Rosa, ela acordou ontem de manhã e falou, eu vou inventar aqui, Confraria da Maroca. Dando nomes, ouvindo pessoas, falando que o Ives Granda aí, a filha dele também. Tu acha mesmo? Porque tem gente que não acredita em nada, sai da imprensa, né? Aí passa meses, anos, aí depois lá, meu Deus, como foi que eu não vi isso? É, pois é, né? Bolsonaro também dizia, exemplo de Flávio, que a ex-primeira-dama nunca entendeu os meandros da política. A gente trouxe a notícia sobre isso no primeiro vídeo, né? Mas será que ele, condenado e preso por tentativa de golpe pelo Supremo, não era tão ou mais incontrolável que a própria Michele? Que perguntinha descarada, né? Aí vamos lá. Quem é que aplaude essa postura incontrolável da senhora Michele? Ricardo Salles. E não bastou elogiar Michele. Ele teve que pisar na cabeça de Bolsonaro. Mais um é incontrolável. Ainda bem. As pessoas decentes é que não tem rabo preso são assim, controláveis. Bom, então, Bolsonaro não é uma pessoa decente, né? E Bolsonaro tem o rabo preso. É isso que o Salles está tentando falar. Aí o Eldaí me bloqueou no Twitter. É aquela turma que pedia a união da direita. Mas nada como o tempo. A que ponto o Salles chegou? Acusar o Bolsonaro de quem tanto ajudou ele? Que vergonha, que decepção. Não queria enxergar, mas realmente sua máscara caiu, Salles. Tu me bloqueou, irmão. Porque eu tentei te avisar. É justo uma coisa dessa? Mas que bom que você acordou, né? Tarde do que nunca. Esse daqui, ex-candidato pelo PTB do Roberto Jefferson. E depois ficou de suplente, né? Como é uma cidade? Magrande. Praia Grande, eu acho. PL. Mas era Leão Conservador PTB. Adivinha quem é um pastor mentiroso e apoiador? Obviamente da Michele e do Nicolas, né? E do Roberto Jefferson. Entendam, quem criticou a Michele pelo vídeo sequer assistiu. O papo dessa gente é que Michele não aceita indicação do Flávio para presidente. Oi? Não aceita. É óbvio que ela não aceita. A indicação questionada é do Ciro. Cadê esse povo falando para indicação do Jair se aceita? Que é o Girão. Povo burro. Bolsonaro falou que é o Girão. A galera vive de mentira. E pastor, viu? Imagina a Bíblia desse cidadão. Olha a carta do vitimismo. Outro pastor. Pastor Marcos Feliciano. O homem da dentadura de ouro. De ouro não, né? Porque foi cara. E envolveu dinheiro público, né, pastor? Lendo os comentários amalucados que deixaram aqui, poderia concluir que o bolsonarismo se tornou um movimento anti-evangélico.

0: envolveu dinheiro público, né, pastor? Lendo os comentários amalucados que deixaram aqui, poderia concluir que o bolsonarismo se tornou um movimento anti-evangélico. Segundo os amalucados, há uma conspiração evangélica contra o Flávio. Tiro no pé. Pronto. Uma puxa o card feminista, o outro religioso. Sempre a carta do vitimismo, mas você não pode criticar. A liderança evangélica brasileira se esforça diariamente em todos os 5.569 municípios brasileiros tentando explicar aos crentes os equívocos ocorridos recentemente. Mas o ódio destilado nas redes está deixando tudo mais difícil. É o ódio. Aí o Vitor fala, o bolsonarismo não tem problema com os evangélicos. Tem problema com você, cara. O Vitor é evangélico, inclusive. Tu é o Papa dos evangélicos agora? Deixe de ser desonesto e não se faça de vítima dessa forma. Aí quem vem comentar o caso, né? Na verdade esse comentário aqui foi no final de semana. É Juliana, uma tia do Zap aí pelo Brasil, postou aqui um recorte falando assim, ó, Ruizão cita nominalmente a terceira via, que junto com a esquerda trabalha dioturnamente para desgastar Flávio, o candidato do bolsonarismo. Faltaram alguns nomes, mas a realidade que vivemos é essa. Uma guerra não só contra a esquerda, mas contra os falsos aliados. Só não está enxergando quem não quer, né?
1: As pessoas podem ser induzidas a fazer determinada coisa por um objetivo particular, mas na verdade está servindo a outros objetivos. Quer dizer, o ataque da Michelle Bolsonaro contra o Flávio Bolsonaro, independentemente do mérito, né? Não dá pra gente julgar o mérito da questão, porque vai saber o que, que aconteceu. É meio que uma briga de família, né? Independentemente do mérito, serve a política da burguesia da terceira via. Nós temos que lembrar que o candidato bolsonarista está sendo muito atacado por elementos de direita, né? Por exemplo, o Zema atacou o Flávio Bolsonaro, o Caiado, o Renan Santos. O Renan Santos, ele procura se apresentar como o verdadeiro candidato da direita, sendo que ele tem 4% dos votos. Né? Não tem... É meio que assim um delírio político de que se ele falar coisa muito direitista, toda a direita vai seguir ele, né? A gente poderia tentar essa política pela esquerda, né? Se a gente falar coisa muito esquerdista, quem sabe se toda a esquerda não vai seguir a gente. Esse pessoal, inclusive, se arriscou bastante, né? De perder totalmente a popularidade. Na verdade, estão perdendo, né? Porque eles não vão para lugar nenhum. Eles estão batendo de frente com o Bolsonaro e isso daí é inviável. Na atual situação, é inviável. Mas nós temos uma situação em que tem toda uma ala, uma ala direita, que ataca o Flávio Bolsonaro. Eu vi, por exemplo, uma pessoa de direita, fazia tempo que eu não via, ele reapareceu agora, Rodrigo Constantino, falando que ele não concorda com a ideia de que o Flávio Bolsonaro é o único candidato que pode derrotar Lula. Ele fala que o Flávio Bolsonaro é o único candidato que não pode derrotar o Lula. Quer dizer, esse pessoal, né, eles estão integralmente na política da terceira via, integralmente, né? O núcleo bolsonarista, inclusive, está numa guerra contra esse pessoal todo.
0: Quem está de fora e tenta entender verdadeiramente o que se passa na rede social, o cara está ali, está olhando, está vendo o comentário, fala, bicho, o que está acontecendo é isso, né? O núcleo bolsonarista tentando andar, fazer campanha, e todas as forças deste país estão trabalhando contra eles. É todo mundo contra o Flávio. Só tem o povão ao lado dele. Aí, para falar do seu Constantino, ele também integra a tropa que eu digo para vocês, né? Corpo mole, bolso cheio. A turma que tá de boaça. Tá tirando suas férias nas montanhas. Tudo maravilhoso. Aí o ratão do banhado fala assim, ó. Olha pro Constantino. E veja a vida boa que ele tá levando. Não me entendam mal. Eu parabenizo pelo sucesso profissional e financeiro. O problema é outro. A vida confortável de gente

0: como Constantino, Zema, Caiado, Tarcísio, Nicolas. Não vai mudar muito com mais 4 anos de Lula ou com mais 5 ministros petistas no Supremo. A vida dele está de boa. Eles podem se dar o luxo de serem prudentes, sofisticados e exigirem a perfeição em um candidato. Nós, o povo ferrado, que depende da economia melhorar, dos impostos baixarem e do alimento ficar mais barato, não temos esse mesmo luxo de esperar pelo candidato ideal. Cada ataque e cada tentativa de desgaste contra Flávio, feita pelo Constantino, pode significar para ele mais 4 anos de bons salários, dando opinião furada, na mídia permitida, contra o governo de ocasião. É fácil ser oposição, é só gritar. Para nós, o povo, pode significar o fim da chance de se aposentar, de melhorar de vida, ou simplesmente de ter um mínimo de dignidade no dia a dia. Constantino, parabéns pelo sucesso, mas nos ajude a vencer e pare de atrapalhar o Brasil com essas ideias idílicas de candidato engomadinho. Nós também precisamos respirar. É uma coisa assim que eu... É maldade. Constantino é vida mansa, Nicolas é mansa, Michel é vida... Todo mundo é vida mansa. Minha vida é mansa também, não tenho o que reclamar não. Graças a Deus eu como carne todo santo dia, diferente da população brasileira. Ontem eu tava na live com o pessoal, eu falei, feliz da vida ontem na live, falando, tava com o show falando, gente, teve uma promoção ontem, carne, fui comprar. Ontem pra vocês, pra mim foi hoje. Contra filé a preço de carne moída. Na conversão de real dava R$46,47 o quilo. Contra filé. E um bom contrafilé, viu? Falar pra você, um grass-fed, né? De pasto, bem marmorizadinho. Fiquei assim, minha nossa. Muito obrigado, australianos, por essa carne. Aí eu falei isso na live e aí teve uma tia do Zap que brincou. Aí, contrafilé tá com preço de carne moída. Aqui, no Brasil, carne moída tá com preço de filé. Ela tá falando o quê? O preço da carne está insustentável. Não dá pra comer. É um bando de ingrato. Aí você vê a realidade, ó. Um trabalhador brasileiro.
1: O petista que falar pra mim que tá comendo picanha, fraldinha, que o Lula prometeu, né? Esse eu sei que o Lula tirou da pobreza, porque olha o preço. R$79,90 a fraldinha. E no cadeado ainda, viu? No alarme. Porque o trabalhador ganha o salário mínimo, se não me engano, dá R$58 por dia. Como que um cidadão desse vai comer a fraldinha?
0: R$58, gente, por dia de trabalho, pessoal. A carne ali tá mostrando R$79,90 o quilo. E essa gente aí, a Michelle só do PL, são R$41 mil. Fora aí as marcas e mil e uma coisas. Só de sair R$41 mil. Fora tudo que é pago, né? Que vem no pacote. E a vida do trabalhador. É, tem mais, tem mais. Esse daqui levou pro outro caminho. Gostei desse rapaz, viu? Esse rapaz aqui fez uma crítica inteligente. Meu morada.
2: Lula, meu presidente! Pai dos pobres! Muito obrigado por sempre pensar no povo. Ontem eu comi picanha, hoje eu comi camarão e amanhã eu vou comer galinha caipira. Alguém sabe me dizer mais algum sabor de miojo? O amor venceu! Desgraçado.
0: Dá pra vocês uma coisa dessa? Você vê, gente. É trabalhador, bicho. Tá aqui, ó. Calçadinhas, camisa. Você vê que o cara tá tentando. Tá arrumadinho, viu? Gostei aí essa combinação. Azul com bege, clássica. Só tinha que fazer a benha dessa calça. Faça a benha da calça, meu amigo. Você vai ficar um trinco. Aí você vê a mochila nas costas, pô. Indo trabalhar, voltando do trabalho. Gente, antigamente, assim, sei lá. Ir no supermercado, você comprando tudo, você olhar. Né? Todo mundo olha o preço, né? Olhar. Mas as pessoas estão fazendo conta do básico. As pessoas estão fazendo conta do essencial. Não é mais do supérfluo. Pô, hoje dá pra levar um Danone, um salgadinho. Não, pô, não é mais do supérfluo. É conta do essencial. Aí tem aqui também outro vídeo, né? Olha lá.
3: Aí o povo do lado do PT ainda vem dizer que o Lula presta. O Lula presta, que as coisas baratinhas no mercado. Vai tu trabalhar o mês todinho pra ganhar um salário, pra ganhar um salário. Você trabalha. Aí você vai, pega R$500 pra fazer de compra, aí dá de comprar comprei 12 pacotes de arroz, comprei um sabão em pó, comprei um sabão em pó, comprei também um amaciante, né? E comprei também 2 quilos de carne de porco, gente. 2 quilos aqui de carne de porco. Carne não, osso. Osso. Porque a gente não tem condição, quem trabalha pra ganhar um salário, pra comprar 1 quilo de picanha pra comer. Porque o quilo de picanha tá 130. Aí eu vou, comprei mais 2 pacotes de arroz, 2 pacotes de arroz, que tá bem aqui, que eu acabei de chegar, né, gente? Aí a pessoa ainda quer que a gente faz o L e vota no Lula. Meu amor, não vou votar no Lula. Se você quiser votar no Lula, você vote, você dá o seu voto. Eu não dou. Aí o povo do lado do PT ainda vem dizer que o Lula presta. O Lula presta, que as coisas baratinhas no mercado. Vai tu trabalhar o mês todinho pra ganhar um salário, pra ganhar um salário. Você trabalha. Aí você vai, pega 500 reais pra fazer de compra. Aí dá de comprar 300 reais isso aqui. Comprei 2 pacotes de arroz. Comprei um sabão em pó, comprei um sabão em pó, comprei também um amaciante, né? E comprei também 2 quilos de carne de porco, gente. 2 quilos aqui de carne de porco. Carne não, osso.
0: Ele tá repindo aqui, já.
3: Um pacote de arroz, o L vota no Lula. Meu amor, não vou votar no Lula. Se você quiser votar no Lula, você vote, você dá o seu voto.
0: Tá aí, né? O povo brasileiro revoltado, fazendo campanha contra o PT. E a riquinha da Michelle Bolsonaro, Constantino, bolso cheio, né, corpo mole. Ai, não sei. Ainda fica de indiretinha tentando. Não é que tá fazendo corpo mole. Tá tentando destruir a campanha e a candidatura do Flávio. Mas vamos continuar. Pros eventos de ontem. Não botei tudo em ordem, porque eu tentei procurar assim, uma forma de explicar que ficasse mais fácil, porque o dia começou com a Michelle falando que ia sair da vida pública, não ia disputar mais. Mas eu deixei isso um pouco para depois. Começando pela questão do pele mulher. Antes de oficializar, Michelle Bolsonaro avisa Valdemar que deixará comando do pele mulher. Aí a Flávia diz, diante de tudo que está acontecendo, o mais sensato é que ela se afaste de tudo que envolve a política. Aí a Globo soltou inúmeras notas ontem. Teve uma que é a melhor de todas. Michelle deixa posto do PL Mulher sem indicar sucessora e definição pode ficar nas mãos de Valdemar. Segundo relatos integrantes da legenda ouvidos pelo Globo, Michelle não indicou a Valdemar, quem gostaria de ver como sua sucessora, antes de formalizar a renúncia. Com isso, a avaliação dentro do partido é que o presidente da sigla terá liberdade para decidir quem comandará o PL Mulher daqui para frente. Aí, como é que a classe política viu essa situação, né? Wilson Lima, funcionário do Pedro Cerici, jornalista do Antagonista, né? Porta-voz do mercado financeiro. Michelle deixa o pele mulher. Vitória de Flávio, vitória de Eduardo e uma baita derrota para Valdemar. Se Valdemar não se cuidar, a turma dos Estados Unidos, Austrália, vai implodir o pele aos poucos. Se depender dessa turma, Nicolas e Rogério Marinho serão os próximos. E Valdemar vai ter que ficar caladinho na dele. Fiquei de cara, viu? É minha nossa. Quem poderia imaginar que um antagonista, né? Um dos veículos aí da Faria Lima, estaria tão preocupado com o Nicolas e com o Rogério Marinho? Fiquei isso. Eu tô embasbacado. Eu nunca esperaria isso, né? Rapaz, quem poderia imaginar, né? Você vê a preocupação do mercado. O mercado está preocupado que Nicolas e Rogério Marinho podem ser os próximos. E eles enxergam com uma vitória, né? Do Flávio e do Eduardo. Ah, meu Deus. Cláudio Dantas. Seja menos educado e mais realista. Não é sobre ser adulto, é sobre ser humano. Use o palavreado dessa gente. É não seguir por um caminho demoníaco. Porque até mesmo Valdemar da Costa Neto, na nota oficial do partido sobre a saída da Michelle Bolsonaro, conseguiu falar tudo o que precisa dizer. Pele cresceu demais, eu entendo, as divergências crescem também, aqui é lero-lero. É natural isso, temos muitos líderes no partido e por maiores que sejam as divergências, o que nos une é muito maior. Tirando lero-lero, as indignações internas não serão maiores do que a indignação coletiva de ver o que esse governo faz com o nosso país. 80 milhões de brasileiros devendo é inadmissível. Grupos terroristas crescendo é inadmissível. E é isso daí que a Michelle Bolsonaro está fortalecendo com suas ações. Ninguém tem dúvidas que o candidato mais odiado pelas facções criminosas se chama Flávio Bolsonaro. Se você não está apoiando esse cara, você está cerrando fileiras com as pessoas que o odeiam. Um tapa na cara aí também da senhora Michelle Bolsonaro, a cuidadora. Presos do 8 de janeiro cumprem penas a até 3 mil quilômetros de distância das famílias por um crime que não cometeram. Isso é muito desumano, viu, Michelle Bolsonaro? E você relativiza isso. Você aí, se você conhece, você deve conhecer alguém. Nada de academia. Seu filho. Se você conhecer um nutricionista, um médico, melhor ainda. Pegue o seu médico, seu nutricionista, seu filho, seu sobrinho, marombeiro. Pergunte pelo seguinte. Júnior. Deve ter um sobrinho chamado Júnior, né? Deve conhecer alguém chamado... Um marombeiro chamado Júnior. Júnior! Vem aqui, Júnior. É verdade que a pessoa só engorda se comer demais? Ou pelo menos comer mais do que precisa? Aí Júnior vai te falar, é minha tia. É meu tio. Se não vem com esse papo que engorda bebendo água. Pessoal, vamos traçar assim, uma linha bem lógica das coisas. Ciência básica. A pessoa engorda quando come mais do que precisa. É um superávit calórico. Está comendo muitas calorias. É perceptível o ganho de peso de Bolsonaro ao longo dos anos. E principalmente dessas últimas cirurgias. Sabendo que Bolsonaro tomou a facada, está com seu sistema digestivo debilitado, frágil. Você tem que ter um cuidado diferente. E de preferência, não comer tanto. Até para não usar o que está debilitado. Você pega um cara como Bolsonaro, na situação que ele tá, aí você vai dar pra ele bananinha frita. Tô dando aqui um exemplo porque ficou bem conhecida a bananinha. Isso não é comida pra dar pra uma pessoa como Bolsonaro. Não é nutritivo, é só açúcar. É um açúcar que é frutose, que você comer a fruta até ok, mas não se entupir de banana e sem nada, né? Sem comer só uma proteína junto, outras coisas. Mas você pega uma fruta, você frita, faz uma bananinha frita. Isso é cuidar de alguém? Pergunta aí para qualquer pessoa minimamente estudada no campo da nutrição. Para assim, uma pessoa com Bolsonaro, com as comorbidades, ele deveria estar comendo bananinha frita, bolinho de banana também, bolinhos diversos. Então assim, na boa, tia, para, véi. Que assim, por muito tempo, todo mundo ficou calado pelo simples fato que você era mulher de Bolsonaro. Só que agora ninguém mais está com paciência. Ninguém mais está disposto a ficar varrendo para debaixo do tapete. Porque a senhora cruzou todos os limites. Pode perguntar aí. E você vai ver se eu estou certo ou estou errado. Se tiver, os médicos tiverem me assistindo, as pessoas da área de saúde, talvez nunca tenham pensado sobre esse ângulo. Eu vou começar a pensar. Aí, ontem, a amiguinha da Michelle Bolsonaro, a senadora Damares, disse que não vai para a reunião de Flávio com as mulheres. Uma reunião hoje, dia 1º. Não vai, não. Aí a Ana, mulher, tia do Zap, apoiadora há muito tempo de Jair. Esse é o tamanho da hipocrisia dessa direita feminista. Ninguém pensando no bem do país. Só pensando em ficar do lado da amiguinha. Tudo isso é nojento. A Thaís também comenta, né, uma forma mais dura. Já chama até de cobra, né, infiltrada. Eleita com voto da direita e agora apunha ela por trás. Thaís não é robô, não é nada. Tem várias, tá sempre postando foto na internet. Mulheres. Mulheres, como mulheres, estão enxergando a postura da senhora Damares. Essa onda foi boa, viu? Ih, demorou. Isso daqui acontece de várias pessoas, já falei isso para vocês. E eu critico essa postura dos nossos deputados que adoram varrer os problemas para debaixo do tapete. A política da covardia só fez atrapalhar. Célia de Michele, do PL, é celebrada por ala do partido. Ala majoritária, pode ter certeza. A saída de Michele do PL foi celebrada por lideranças do PL e por parte dos parlamentares. A ex-primeira-dama vinha acumulando desafetos. É mesmo, é? Especialmente entre deputados e deputadas federais que não haviam sido apadrinhados por ela, ou seja, a maioria. A queixa central era que os candidatos respaldados por Michele em suas campanhas seriam, em geral, mais competitivos dentro do próprio PL do que aqueles que não faziam parte do grupo de agraciados pela esposa de Jair Bolsonaro. Aí vocês perguntam, como

PL em suas campanhas seriam, em geral, mais competitivos dentro do próprio PL do que aqueles que não faziam parte do grupo de agraciados pela esposa de Jair Bolsonaro. Aí você se pergunta, como assim mais competitivos? Fundo partidário. Até o talo. Fazer aquela campanha para ter certeza que vai, fora o apoio da prefeitura, tudo mais, direcionando, fala para a tropa do Centrão para botar para dentro. Os outros podem até jogar contra. Os apelos para que Michelle apoiasse mais candidaturas chegaram às lideranças do PL, mas ela deixava claro que a escolha era a exclusividade dela, assim como o Nicolas. Ambos têm o mesmo método de atuação. E muitos não compram briga com o Nicolas, ficam ok, porque tem esse medo, né? Ai, se ele não me apoiar, será que ele vai gravar um videozinho pra mim? As queixas que antes circulavam de forma reservada, pois é, né? Cresceram após Michelle publicar um vídeo com críticas a Flávio. Essa imagem de cristal foi quebrada. De salvadora, ela passou a ser vista como um problema dentro do partido. As lideranças mudaram o discurso sobre ela, que antes era considerada peça-chave para a campanha presidencial, mas agora incomoda a cúpula. Se ela vai trabalhar para desagregar, é melhor que fique distante, disse a coluna integrante da cúpula do PL, que já defendia a cidadela do PL mulher. A avaliação de grande parte da legenda é que não havia mais clima para que Michelle permanecesse no comando, a menos que abraçasse a campanha de Flávio. Se não, em nenhum partido isso iria acontecer. Em nenhum partido. Só no PL. Só no bolsonarismo esse tipo de coisa acontece. O dia começou com essa notícia. Mas deixei pra colocar agora. Porque essa aqui é... Essa aqui é maravilhoso. Você viu como é que funciona as alianças. Michelle ameaça não ser candidato ao Senado e abandonar a política. Eu vou sair. Vou embora. Né? Não quero mais saber de política. Teria dito pra Valdemar anteontem. Ou seja, ela está ameaçando desistir de sua candidatura ao Senado Federal. Quando as amigas dela souberam disso, em especial as amigas do Distrito Federal, senhora Damares e senhora Celina Leão, ambas entraram em campo. Michelle, bastidores. Celina e Damares entram em campo e barram desfiliação de Michelle após a crise. Será que é em nome de uma causa maior? Será que não, Michelle? Não faça isso. Pare de maluquice. Temos que apoiar o Flávio pelo bem da vida do pai de suas filhas. O país ficar melhor para suas filhas. Foi por isso? No encontro, que selou a permanência de Michelle, Celina e Damares, aliados de primeira hora, usaram o peso do cenário eleitoral do Distrito Federal para demovê-la da ideia de isolamento. Michelle é considerada hoje o nome mais forte da direita para disputar uma vaga ao Senado pelo Distrito Federal. Para Celina Leão, que vem para disputar o governo, a permanência de Michelle é uma peça-chave. A governadora conta com a força de Michelle para compor a chapa majoritária e consolidar sua própria corrida eleitoral este ano. É por isso que elas entraram em campo. É o projeto pessoal. O Igor Gadelha deu a mesma informação. O objetivo dos aliados da ex-primeira-dama é ganhar tempo. A aposta é que até as convenções partidárias, no final de julho, elas convenceram Michelle a ser candidata ao Senado. Para Celina, a candidatura de Michelle é primordial. A atual governadora do Distrito Federal conta com a força política de Michelle para ajudá-la a se reeleger ao Buriti em outubro.

Ontem teve um fato curioso, né? Carlos escreveu isso aqui à meia-noite. Por lei, meio que não é obrigatório. Mas para evitar a fadiga, né? E o time às vezes chama a atenção. O Carlos fala assim, ó, hoje era o prazo final para descompatibilização do vínculo de dirigente partidário e candidatura. Há diversos entendimentos desta linha de ação, de necessidade de firmar o ato ou não. Contudo, para evitar o problema, abrimos mão do cargo, garantindo que todo o processo siga sem qualquer margem para interpretações da justiça eleitoral. Seguimos fazendo nosso trabalho com responsabilidade, jogando aberto, com transparência, sem artimanhas políticas e joguetes de interpretação para ludibriar os inocentes. Deus, pátria, família, liberdade. Boa noite a todos. Aí você entende como você quiser esse tweet do Carlos. Aí quem apareceu ao longo do dia de ontem, tentando criar narrativa? O irmão da Michelle, o Eduardo Torres. Irmão de Michelle diz que Flávia é candidato e nega boicote. Né? Não tem nenhum boicote. Não, tem não. Tem não. Ela não apoia desde o início, mas não tem boicote não.

cara botou a irmã no enrascado, agora quer pagar de bom moço? Tava doidão? Tá, senta lá, Cláudia. Nega boicote. Pois bem, Michel Bolsonaro rejeita qualquer possibilidade de apoiar a campanha de Flávio. Nas conversas que teve nos últimos dias, Michele Bolsonaro deixou claro que não existe possibilidade de entrar na campanha de Flávio à presidência da República. Em momento algum, a ex-primeira-dama mostrou arrependimento pelos vídeos que publicou expondo Flávio. Ao contrário, Michele diz que tem certeza de que as publicações foram positivas para ela. Não para o Brasil, não para o Flávio, para ela. Essa foi a melhor nota que saiu da Globo, viu, nas últimas horas. Mais uma nota plantada pelo André Costa, o capanga da Michele Bolsonaro. É. Policial que se comporta de forma estranha, viu, André? O fator que eu vou te falar uma coisa, André, se tu estiver assistindo, você tá criando inimizade com muita gente, viu? Muita gente. Eu, irmão, só sou um comunicador. Você tá criando inimizade com muita gente. O fator que dificulta a pacificação de Michele Bolsonaro e aliados com Flávio. Olha o tom da nota. Vem na mesma linha da Roseanne Kennedy de ontem. Em meio à guerra deflagrada no clã Bolsonaro, uma das principais queixas no entorno da ex-primeira-dama, é que o Flávio, até agora, não veio a público repudiar os ataques contra as duas, vindo de aliados que estão nos Estados Unidos. Ataques! A mesma coisa que saiu na Roseanne Kennedy. A mesma coisa! Nos bastidores... A senadora Damares, aliada e amiga próxima da ex-primeira-dama, endossou a reclamação e sinalizou seu desconforto com o fogo amigo dentro do bolsonarismo. Uai! Vocês verdadeiramente atacaram, porque o que a Michele fez é realmente um ataque. Aí as pessoas os criticam, né? As criticam e vocês não gostam, aí vira ataque. Vocês querem carinho? Não tá, né, gente? Ela também é alvo de ataques. Ai, muito ataque. Flávio poderia ter deixado claro que esse não é o pensamento da campanha, mas não faz isso. Queixou-se um aliado de Michele, ouvido pela equipe do blog. E você vê que é aquele mesmo papo do Nicolas, né? Que tem, Flávio tem que desautorizar. Entre os bolsonaristas no exterior que tem alimentado a cisânia, olha a construção e até os termos. Está o deputado caçado, Eduardo Bolsonaro. Seu aliado Paulo Figueiredo, que se apresentou como porta-voz presidencial durante sua viagem aos Estados Unidos, e Alan dos Santos. Em um vídeo postado no dia seguinte à manifestação de Michele, Figueiredo disse que Michele e Damares são feministas. Isso é um ataque? Disse que mulher vota estatisticamente muito mal, principalmente as solteiras, e ensinou ter informações comprometedoras sobre a relação da ex-primeira-dama com o marido. No primeiro vídeo que eu fiz, eu falei, gente... Não vou entrar. Aqui a gente vai falar dos fatos. E vamos relembrar coisas que aconteceram. Não vou entrar em nenhuma questão pessoal. Tem coisas que dá errado. Aqui eu digo pro Figueiredo. Figueiredo, quando você fala das mulheres, eu vou falar essa história das mulheres daqui a pouco. Mas, irmão, sou mais inteligente que você. Você é burro, velho. De verdade, sabe? Vim falar da relação dos outros. A não ser que você tenha muita prova. Furada, irmão. Furada. Dá pra criticar sem entrar nesse mérito. Aí depois usam isso contra você. E na verdade não é contra você. É pra usar contra o Flávio. E você tem que entender o seu papel. Não venha querer bancar o independentão, não. Sabe, você tem muitas qualidades, mas você sabe também de suas responsabilidades. A rede de ataques a Michele, Rafael, também conta com outros bolsonaristas no exterior, como o influenciador Kim Payne, que vive na Austrália. Olha eu, o capanga da Michele, nem me deixar de fora, né? E o blogueiro Oswaldo Eustáquio, que está na Espanha. O grupo e outros perfis frequentemente compartilhados por aliados de Eduardo. Você vê, né? Eduardo. Se referem à primeira-dama pelo nome de solteira. Michele Firmo. Não, não chamo ela disso, não. Eu chamo ela de... Eu chamo a senhora Michele, dona Michele. E aí, se for... Não é pra tirar onda, chama de Yoko Ono. Yoko Ono Polo Abraccio. É de boa. Se eu chamar, não chama de Michele Firmo. Pra quê? Você me viu chamando isso? Não me viu.

0: Acha aí, velho. Eu sei. Eu não sou igual a vocês. A gente não vai na briga abaixo da cintura. Não vou abaixo da linha da cintura. Vocês são covardes. Eu tento lutar uma briga justa. Tem a linha de corte. Vocês não respeitam. Vocês são baixos, plantam nota na imprensa, né? É uma tentativa de isolá-la do projeto de poder da família. A estratégia irritou a mulher de Jair Bolsonaro. Ui. No vídeo de 27 minutos divulgado na última quarta, a ex-primeira-dama se referiu a eles como um grupo do exterior. Pois é, um grupo. Aí tu vê, sério, sério mesmo, tem coisas assim. O que o Paulo Figueiredo falou é uma questão de estatística. Itália fala, ele tá falando assim, estatisticamente, mulheres votam mal. Por que o Paulo Figueiredo falou isso? Porque para Paulo Figueiredo, votar na esquerda é votar mal. Eu acho que votar na esquerda realmente é votar mal. Mas tem jeito, né? Tem jeito de falar essas coisas? Tem jeito, né? Tem um jeitinho de falar. Não foi muito inteligente, né? Mas você vê a reação totalmente desmedida, obviamente tão de safadeza pra cima do Paulo Figueiredo. Aí vai o Estadão. Senador aciona PGR contra conselheiro de Flávio Bolsonaro por ataque a mulheres. Ah, conselheiro de Flávio. Tem nome não, miséria? O conselheiro de Flávio não tem nome não, desgraça? O que é que faz com o Eduardo Barreto? Sabe quem é o Eduardo Barreto? Aí que eu digo para vocês. Vocês têm que conhecer os jornalistas. O seu Eduardo Barreto, ele trabalha com o Guilherme Amado. Esse é o histórico dele. Esse miserável aí, certa vez, queria falar sobre a BIM paralela. Porque eu era citado no diálogo dos caras. Tanto que eu não fiz nada, que nem a PF resolveu vir pra cima de mim, porque não tinha realmente nada mesmo. Mas esse maluco não tentou me incriminar? Esse é o Eduardo Barreto. Cria do Guilherme Amado. É o que existe de pior. É a escória do jornalismo brasileiro. Aí depois você vê o mesmo Estadão e outra matéria. Soraya Tronick denuncia Paulo Figueiredo à PGR por violência política de gênero. Ele tem nome, né? Não é o conselheiro do Flávio, se chama Paulo Figueiredo. Agora é um absurdo isso daqui, né? PGR, vai lá. Paulo resolve, vai lá. Mandou pro Paulo resolve. Pro amiguinho do Lula. Aí você vê, a própria imprensa ontem publicou essa nota. Mulheres mais à esquerda, homens mais à direita. A Folha de São Paulo tá dando razão, Paulo Figueiredo. As mulheres mais progressistas são decisivas nestas eleições. E ainda diz que por todo o mundo, as mulheres estão a votar mais à esquerda do que os homens. Não é exatamente isso aqui que o Paulo Figueiredo estava comentando, mas tem que criar um estardalhaço. E depois tem que limpar. Por quê? Porque é desnecessário, vai. Não some nada um comentário como esse. Ai, por mais que seja estatisticamente mostrado que mulheres são de esquerda. Aí foi lá a Penélope. A Penélope falou bem sobre o caso. Lá no programa do Isentão Paulo Matias. Vai lá, Penélope.
1: Então, quando Paulo vira e faz a fala que ele fez, ele não tá sendo machista em medida nenhuma. O que ele tá se referindo a um trap que o Felipe deve conhecer, que é o gender gap eleitoral. Não é uma diferença pequena, ela é pequena quando você olha nas
2: O
1: pontas,
2: que
1: tá?
2: é gender gap? Desculpa a ignorância.
1: Sorry, honey.
2: Sorry, my friend. O que é gender gap?
1: Mas é a diferença de como os sexos votam. Então, tradicionalmente, e isso é documentado cientificamente, como vou parafrasear o Paulo, quem quiser arrancar as calcinhas pela cabeça, que arranque. Porque eu sou mulher e eu não me senti nem um pouco ofendida. E não é porque eu penso igual o Paulo e ele me oprime, não. É porque ele tá falando um dado da realidade. E uma coisa, o Paulo acha que votar errado é votar à esquerda ou não votar no Flávio. Qual o problema dele achar isso? Ele não pode? Mas voltando ao gender gap, é a diferença. Então vamos lá, eu tenho dados aqui. O instituto mais respeitado que faz essas pesquisas desde a década de 80 é o Pew Research. Então ele vai, ao longo dessas décadas, mostrar que homens, mais da metade deles, 52%, se identificam ou se inclinam ao Partido Republicano, né, à direita, versus 46% deles democratas. No caso das mulheres, 51% delas se inclinam para o Partido Democrático, ou à esquerda, centro-esquerda, 44% delas vão para os republicanos. Quando a gente faz a soma desses extremos, isso dá um gap, uma diferença, um espaço, um buraco, um vácuo de 12% aproximadamente. Na questão da identificação partidária de gênero. Mulheres
2: Sim.
1: consistentemente vão mais à esquerda,
2: Para
1: homens à
2: concluir.
1: direita. Então vamos lá, no Brasil, isso se comprova, né? E também não é um bloco monolítico. Sim, que o Paulo falou, esse gap é ainda maior entre mulheres jovens, mulheres solteiras e até em alguns grupos raciais. E esse gap vem aumentando. Então qual é o problema da.
0: Problema nenhum, bicho, nenhum. Por quê, bi? É porque o Brasil é essa miséria. Pede isso, mas não tem nenhum. O Raton até diz, né? Os liberais odeiam tanto, mas tanto Paulo Figueiredo, que eles agora querem refutar a aritmética, os números. Está provado que as mulheres votam mais na esquerda. Se isso é votar bem, né? Os liberais deveriam votar na esquerda também. Ai, né? Ah, esquece, eles já votam na esquerda. Foi mal, erro meu. Pois é, Ratão. Aí, olha só que curioso. Falei pra vocês ontem, gente, aquela nota do Rosian Kennedy falando, lendo isso aqui, foi plantado pelo André Costa, o capanga da Michelle. Partido Liberal postou uma sequência de stories antes da saída da Michelle da presidência do partido pela ala feminina. A sequência apresenta Paulo Figueiredo com sua crítica sobre como votam as mulheres no Brasil, na eloquência de Rosian Kennedy, que pressiona Flávio Bolsonaro a se pronunciar a respeito do tema. Nem preciso dizer que a jornalista compartilhada em questão trabalha para o Estadão Golpista. Eles estão compartilhando exatamente o que eles mandaram. Ele falou, lê isso, esse texto, Rosian Kennedy. Ou então reescreve aí com tuas palavras. É surreal, bicho, o que está acontecendo. E as pessoas não compreendem. Por isso que eu falo, vocês precisam conhecer os jornalistas. Toda vez que eu comento para vocês, eu falo, ó, gente, isso aqui é a coluna do Estadão, é a coluna de fofocas do Estadão. De fofo... O que é a coluna de fofocas? É a coluna onde os políticos plantam as suas notinhas de fofocas. O disse-me-disse, né? Os seus planos. Tentando atingir alguém, né, politicamente. Outros jornalistas também publicam isso. Eles não vão publicar, assim, nota de três linhas, como é o Lauro Jardim, só tem três linhas. Uma única informação, só para gerar manchete. E só sai no Lauro Jardim. Você nunca vai ver a Luísa Marluso, que escreve sobre a direita no Globo, escrevendo a nota de três linhas. Jamais. Você nunca vai ver o Sérgio Roxo escrevendo a nota de três linhas. Agora, se você tiver uma história, uma denúncia envolvendo alguma confusão dentro do partido, falou, ó, tá rolando essa confusão aqui, e dá tempo pro cara ir atrás, aí você procura a Luísa, pegando o Globo, Luísa, Sérgio Maluso, sabe? Você, na Folha, quem que você vai procurar pra uma nota mais longa, mais encorpada? Pô, procura lá a Constança Rezende, procura a Kátia Seabra, sabe? Falar com o Bogócia. No Metrópolis, a maior parte do pessoal do Metrópolis é tudo nota de fofoca, né? É tudo notinha curta, dois, três parágrafos, soltou, geral dia, manchete, né? Metrópolis é meio de campo também. Aí no Estadão também, você vai ter no Estadão as pessoas que vão escrever notas um pouco maiores, mais corpadas, você vai lá, procura lá o Guilherme Caetano, procura lá o capataz dos Mesquita, ele sabe quem é um gordinho de óculos, vou nem falar o nome que ele não merece. Procura lá o capataz dos Mesquita, que é plantar nota. Aí se você quiser plantar uma, não é nota, uma versão sua do judiciário, aí você fala com o Fausto Macedo, que é quem comanda a coluna de judiciário do Estadão para essas notinhas de embate político. Saibam quem são os jornalistas. Não, e obviamente também os jornais. Entendam a diferença. Reportagem para notinha, para editorial, para artigo de opinião. Tem pelo menos essas quatro categorias. Quando vocês entendem isso, fica tudo muito mais fácil. Vocês não vão memorizar todos os jornalistas do dia para a noite. Mas o tempo vai passando, vocês vão pegando a galera no pulo. Vão pegando. E aí você começa a enxergar padrões. Eu adoro enxergar padrões. Aqui para mostrar para vocês o empenho da imprensa em apoiar a senhora Michelle Bolsonaro, onde todo mundo compra a mesma narrativa descarada. O Mafinha fala, né? A mesma narrativa aqui do Pedro Doria vai ser da Globo News, que é a mesma do Estadão, que é a mesma que saiu na coluna da Malu Gaspar. Imagina ser jornalista, bancado por banqueiro bilionário, ter acesso a todo tipo de fonte na política e fazer uma análise da conjuntura política tão distante da realidade como a do Pedro Doria. Como é que essa gente ainda tem emprego? Qualquer pessoa aqui do Twitter, da tia do Zap mais normal, ao garoto de 17 anos com foto de anime, tem uma análise política menor que a do Pedro Doria.
3: Agora, ela precisa que o PL abra esse espaço. E o PL não estava abrindo esse espaço. Aliás, o Flávio estava ativamente fechando esse espaço. Então, ela botou o pé na porta, tipo, opa, isso aqui precisa ser criado. E aí, para a Michelle, o que ela precisa é dessas eleições. E está com cara de que ela vai conseguir um resultado bem relevante eleitoral se ela tiver o espaço para botar essas candidatas. E aí o ponto é, para ela tanto faz se o Flávio ganha ou não. A vitória dela está na eleição dessas mulheres. Isso é Michelle. O Eduardo ativamente perde se o Flávio se eleger presidente da República. Porque aquilo que é poder para o Eduardo é estar no comando.